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2: 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As notícias do governo federal que movimentaram o país no dia de hoje.
3: Olá, boa noite.
1: Boa noite para você que nos acompanha em todo o país.
3: Segunda-feira, 24 de agosto de 2026.
1: Vamos aos destaques do dia.
3: Saúde.
1: Meu SUS Digital vai oferecer teleatendimentos a mulheres em situação de violência e mães atípicas. Graziele Bezerra.
4: Cada usuária poderá realizar até 10 sessões. Ao final das sessões, a mulher poderá ser encaminhada para a continuidade do cuidado em um centro de atenção psicossocial.
3: Motoristas já podem consultar em um único lugar as passagens por pedágios eletrônicos e verificar se há tarifas pendentes.
1: Plataforma reúne dados sobre registro, situação da tarifa e canal de pagamento. Luciana Colares de Holanda.
5: O pedágio eletrônico, chamado de Free Flow, permite a passagem de veículos pelos pontos de cobrança sem a necessidade de parada em cancelas ou cabines fiscais.
3: Mobilização por pessoas desaparecidas.
1: Familiares podem doar DNA para auxiliar nas buscas. Pablo Mundim.
6: O DNA do familiar é incluído em bancos de perfis genéticos e pode ser comparado com materiais de pessoas encontradas vivas ou mortas cuja identidade ainda não foi confirmada.
3: Hoje, na apresentação da Voz do Brasil, Luciana Vasconcelos e Luciano Seixas.
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3: Pequenas empresas devem ficar de olho. O número de serviços disponíveis em órgãos do Poder Público Federal deve aumentar. E assim, podem surgir novas oportunidades de negócios.
1: E como funciona? Por meio de plataforma, o órgão público divulga uma necessidade de serviço ou de aquisição de alimentos. E os fornecedores cadastrados podem enviar suas propostas com o preço pelo qual realizariam o trabalho.
3: Quem tem mais informações ao vivo é Gabriela Noronha. Boa noite, Gabriela.
7: Boa noite, Luciano. Boa noite a todos os ouvintes da Voz do Brasil. Boa noite, Luciana. Olha, é isso mesmo. Bancos públicos, Correios e outras entidades federais, como o Fundo Nacional de Desenvolvimento da Educação, o FNDE, vão utilizar a plataforma Contrata Mais Brasil para contratar microempreendedores individuais em serviços de manutenção e pequenos reparos e também outros serviços. Com a assinatura do termo de adesão nesta segunda-feira, as instituições públicas se somam aos demais órgãos federais, como escolas, prefeituras, governos estaduais e também que já utilizam, né, a ferramenta para contratar os serviços. A lista inclui profissionais de diferentes áreas, como explica o ministro do Empreendedorismo, da Microempresa e da Empresa de Pequeno Porte, Paulo Henrique Pereira.
8: É a possibilidade de uma escola contratar o pedreiro, pintor do bairro, que às vezes tem a filha ou o filho estudando na escola, para fazer o serviço público, ao invés de mandar esse dinheiro para uma grande empresa. É um hospital que vai comprar comida de um produtor local, ou uma agência do Banco do Brasil que vai buscar lá a cozinheira para fazer um evento, que é uma empreendedora local, deixando o dinheiro nos territórios, nas localidades.
7: E olha, para participar, o MEI e microempresas devem acessar a plataforma com a conta gov.br, informar o CNPJ, realizar o cadastro no sistema de cadastramento unificado de fornecedores e, quando necessário, selecionar os serviços que oferecem. A partir daí, eles poderão enviar propostas para oportunidades disponíveis em seu município ou região. E a contratação é realizada toda de forma digital e pode ser concluída em até 5 dias após a publicação da demanda pelo órgão público. A secretária-geral do Ministério da Defesa, Sinária Wagner Fredo, conta como o sistema auxilia a contratação de serviço nas Forças Armadas.
9: Há uma conexão com os fornecedores locais para serviços de pequena monta. Então, a partir desse valor, que são aquisições até 13 mil, são feitas essas contratações. E hoje, dessas 390 unidades cadastradas, 148 já fizeram pelo menos uma aquisição.
7: E olha, a plataforma e o formulário de cadastro para fornecedores e órgãos públicos estão disponíveis no endereço oficial contratamaisbrasil.sistema.gov.br. Luciana, Luciano.
1: Muito obrigada, Gabriela Noronha, pelas informações ao vivo aqui na Voz do Brasil.
3: governo federal publicou no Diário Oficial resolução que define os segmentos que têm direito a crédito pelo Plano Brasil Soberano.
1: Tem direito a solicitar empréstimos ao BNDES, Banco Nacional de Desenvolvimento Econômico e Social, exportadores afetados pelas tarifas extras impostas pelos Estados Unidos e companhias e fornecedores que estão sofrendo com os conflitos no Oriente Médio.
3: Também podem acessar os recursos, projetos industriais e tecnológicos nas etapas de lavra associadas a beneficiamento, refino ou transformação de minerais.
1: E ainda produtores de fertilizantes e setores industriais de relevância para a balança comercial brasileira.
3: Quem usa o pedágio eletrônico nas rodovias, aquele que você passa sem parar na cancela e efetua o pagamento depois, agora pode acompanhar seus registros por aplicativo.
1: Em um só local, será possível conferir as passagens em pedágios, os valores e até dar uma entrada em contestação.
5: O pedágio eletrônico, chamado de Free Flow, permite a passagem de veículos pelos pontos de cobrança sem a necessidade de parada em cancelas ou cabines fiscais. E a partir de agora, o motorista que usa esse sistema vai poder consultar todos os registros de passagem por meio do aplicativo CNH do Brasil, que tem mais de 81 milhões de usuários. Será possível consultar registros nas rodovias que utilizam o sistema, sejam elas federais ou estaduais. O ministro dos Transportes, Jorge Santoro, deu detalhes sobre a plataforma.
10: Qualquer pessoa pode consultar as suas passagens nos postos de Free Flow no país inteiro. Com o aplicativo ela vai ter a noção exata se passou ou não passou, quando ela passou, em qual rodovia ela passou. Agora ele tem um órgão oficial que é a Senatran que diz, ele passou ali realmente. Ah, mas eu não passei. Então ele vai lá no aplicativo, ele pode fazer a contestação. Eu não passei, não concordo com aquela cobrança. E até nisso o aplicativo é mais moderno.
5: Hoje, 14 concessionárias já estão integradas à plataforma. O aplicativo envia notificações sobre a cobrança e o motorista tem até 30 dias para pagar pela passagem no pedágio. Mas atenção, o pagamento não é feito pela plataforma. O CNH do Brasil direciona o usuário ao canal disponibilizado pela concessionária. Reportagem Luciana Colares de Holanda.
3: Parentes de desaparecidos contam com a tecnologia para ajudar na localização dessas pessoas.
1: Em todo o país, postos de coleta de DNA do Ministério da Justiça e Segurança Pública estão preparados para receber os familiares que ainda não tenham doado material genético.
3: A doação é simples e aumenta as chances pela busca da pessoa que desapareceu.
11: São 342 postos de coleta disponíveis em todo o país. A coleta é uma forma de ampliar as chances de identificação de pessoas desaparecidas. O secretário nacional de Segurança Pública, Chico Lucas, explica que o DNA do familiar é incluído em bancos de perfis genéticos e pode ser comparado com materiais de pessoas encontradas vivas ou mortas, cuja identidade ainda não foi confirmada.
12: Existe, então, um universo de pessoas que ainda possam ser identificadas. Por quê? Porque muitas vezes os parentes não vão atrás, os parentes não sabem. A amostra só pode ser usada para fins de localização de desaparecidos, porque a pessoa pode ter receio de ser, por exemplo, comparado com um criminal. Então, essa identificação não serve a fins criminais, só civis.
11: Desde 2021, foram 815 identificações de pessoas desaparecidas através dos bancos de DNA. A recomendação é que participem da campanha, preferencialmente familiares biológicos diretos, pai ou mãe, filhos ou irmãos da pessoa desaparecida. Menores de

0: Idade também podem participar, acompanhados e autorizados por um responsável. A coleta é simples, feita com um cotonete ou uma pequena esponja na parte interna da bochecha. Não é necessário estar em jejum. Simone de Jesus, da Coordenação de Políticas sobre Pessoas Desaparecidas do Ministério da Justiça, defende que o procedimento ajuda na identificação.
1: Quem tem um familiar desaparecido, que doe seu material, que isso é uma possibilidade muito importante de poder resolver e ter uma resposta numa situação que a gente sabe que é tão desesperadora para todos os familiares.
0: Quem já forneceu DNA em campanhas anteriores não precisa repetir o procedimento. O perfil continua armazenado e pode ser comparado em novos registros. O familiar deve procurar os postos indicados pelo Ministério da Justiça, munidos de documento de identificação, o memorando de encaminhamento da delegacia e, se possível, documentos da pessoa desaparecida. Reportagem Pablo Mundim.
2: Os endereços dos postos de coleta podem ser consultados em gov.br/mj.
3: Escuta, acolhimento e orientação a mulheres em situação de vulnerabilidade.
2: A partir de hoje, serão disponibilizados 100 mil teleatendimentos a elas pelo SUS.
3: Conheça os detalhes na reportagem de Graziele Bezerra.
4: O serviço é voltado a mulheres em situação de violência, mães atípicas e mulheres que cuidam de familiares com deficiência ou doenças raras. A expectativa é realizar até 100 mil teleatendimentos por mês a partir desta segunda-feira. As consultas poderão ser agendadas via Meu SUS Digital, como explica a secretária de Atendimento Especial da Saúde do Ministério da Saúde, Ana Luísa Caldas.
5: Essa oferta de maneira remota, de maneira na palma da mão, para a gente facilitar e, de fato, conseguir superar algumas barreiras de acesso. A gente sabe que a gente ainda não consegue ter a capilaridade que a gente gostaria de ter de serviços especializados em todos os territórios nacionais. Então, por que não utilizar também da saúde digital, atendimento remoto, a favor e em prol dessas pessoas no território?
4: Para agendar um atendimento, basta acessar o aplicativo Meu SUS Digital com a conta gov.br, selecionar a opção Acolhe Mais e realizar o cadastro. Em até 24 horas, a paciente receberá o contato da equipe do SUS para escolher a data e o horário da consulta. Cada usuária poderá realizar até 10 sessões, com possibilidade de realizar um novo ciclo quando necessário. Especialistas em saúde mental foram capacitadas para identificar situações de risco em que a paciente esteja, como explica o ministro da Saúde, Alexandre Padilha.
6: Começa com a psicóloga, combinando com aquela mulher, qual que é a palavra que você pode usar como código para interromper a consulta, se você se sentir em situação de risco, se o agressor passar por aqui, entrar por aqui, né? O papel vai ser acolher e buscar construir o conjunto do cuidado junto ali com o município, junto com a rede local, com as potências que a rede local tem, né?
4: Ao final das sessões, a mulher poderá ser encaminhada para a continuidade do cuidado em um centro de atenção psicossocial ou em um outro serviço da rede. O teleatendimento está disponível de segunda a sexta-feira, das 8 da manhã às 8 da noite, e aos sábados, das 8 da manhã às 2 da tarde. Reportagem Graziele Bezerra.
2: E uma ferramenta digital ajuda quem deseja se livrar do vício em bebidas alcoólicas.
3: Disponível no Meu SUS Digital, o Modera Brasil disponibiliza testes, dicas e informações e pode recomendar ao usuário a procurar ajuda médica.
2: O tratamento para o alcoolismo está disponível no Sistema Único de Saúde.
7: Davi Alves de Souza, morador de Brasília, é filho de um pai alcoólatra e perdeu a mãe aos 7 anos de idade. Ele conta que encontrou na bebida uma forma de preencher o vazio deixado pela mãe. Aos 42 anos, decidiu buscar ajuda para abandonar a dependência.
8: Pedi trabalho, pedi esposa, falei assim, eu não quero mais, eu acho que eu vou conseguir, eu tenho certeza que eu vou conseguir.
7: Dados do Ministério da Saúde apontam que cerca de 20% dos brasileiros com mais de 18 anos ingerem pelo menos 6 doses de álcool em uma única ocasião. O consumo excessivo é um dos principais fatores de risco para diversas doenças, Também provoca prejuízos emocionais e sociais, como lembra a gerente do Centro de Atenção Psicossocial, Álcool e Outras Drogas, de Samambaia, Gabriele Tereza de Jesus.
9: Normalmente a família chega um momento que não quer mais, nem os filhos, nem a esposa, então eles vêm na questão do trabalho, deixam de ir ao trabalho, ou perdem o emprego, ficam em situação de rua.
7: A ferramenta Modera Brasil, disponível no Meu SUS Digital, oferece meios de prevenção ao uso exagerado de bebidas alcoólicas. O aplicativo permite ao cidadão avaliar o padrão de consumo e recomenda, quando necessário, procurar os serviços da rede pública de saúde. O Modera Brasil foi desenvolvido pela Universidade de São Paulo em parceria com o Ministério da Saúde, como explica a secretária de Atenção Primária à Saúde, Ana Luísa Ferreira Caldas.
10: O aplicativo ele vem como uma ferramenta de autocuidado apoiado para fazer a avaliação do nosso consumo alcoólico enquanto cidadãos, mas também traz diversas ferramentas dentro do próprio aplicativo para educação e saúde, traz o consumo, né, de quanto que custa esse consumo alcoólico que as pessoas acabam utilizando na sociedade de maneira geral, exatamente para a gente poder fazer promoção da saúde, levar o autocuidado apoiado e conhecimento técnico baseado em evidência para a população se sentir também segura com as informações na palma da mão.
7: E para quem precisa de ajuda para enfrentar problemas relacionados ao consumo de álcool, a Unidade Básica de Saúde é a primeira porta de entrada para o cuidado no SUS. As equipes orientam como reduzir ou interromper o consumo e oferecem ainda tratamento de saúde para doenças associadas ao uso de bebidas e, quando necessário, encaminham para um atendimento especializado nos Centros de Atenção Psicossocial, Álcool e Outras Drogas, CAPES. Reportagem Cleide Lopes.
3: A vacinação de crianças e adolescentes menores de 15 anos segue em todo o país até 1º de setembro, dentro da campanha nacional de multivacinação.
2: Pais e também responsáveis devem procurar uma unidade de saúde e levar a caderneta de vacinação em papel ou pelo Meu SUS Digital para conferir se há doses em atraso e manter a proteção contra mais de 20 doenças.
3: No último sábado, o Dia D reforçou a mobilização com atendimento em unidades de saúde, pontos móveis e espaços públicos.
11: Em Brasília, o servidor público Daniel Moreira aproveitou o dia de folga para atualizar a caderneta de vacinação dos filhos.
12: Eu trouxe as crianças para verificar se a cobertura vacinal estava adequada, se não. E aproveitei e também verifiquei se as minhas vacinas estavam em dia.
11: Famílias inteiras reservaram o sábado para ficar em dia com a saúde. Unidades básicas de todo o país abriram as portas para a campanha de multivacinação. O ministro da Saúde, Alexandre Padilha, falou da importância da vacina.
13: Vocês, pais e mães atuais, só não têm paralisia infantil, só não tiveram meningite, só não tiveram sarampo, porque um dia o seu pai e a sua mãe saiu de casa e te levou para vacinar. Hoje a vacina está o ano inteiro lá. Se tiver dificuldade de levar na unidade de saúde, faz uma autorização para tomar a vacina na escola, que as equipes de saúde da família de todo o país vão até as escolas vacinar as crianças. Então tem toda a oportunidade para vacinar, manter sua criança protegida.
11: Por causa do surgimento de um surto de sarampo em vários países das Américas, a vacinação contra a doença está sendo reforçada, como destacou o ministro Alexandre Padilha.
13: Quem é de São Paulo, São Bernardo e Guarulhos, são três cidades que hoje têm pouco mais de 20 casos identificados desde o começo de julho, precisa tomar a vacina do sarampo, mesmo se achar que está com a caderneta atualizada.
11: O dia D de vacinação também atraiu idosos e gestantes aos postos de vacinação. Foi o caso da aposentada Dalva Dourado.
14: Sem as vacinas, né, como que a gente vai se livrar das epidemias, das doenças? Tem que vacinar.
11: Já a bancária Ana Paula Medeiros trouxe o filho e acabou também sendo vacinada.
15: Eu tomei três, todas que estavam em atraso, e aí agora já está tudo em dia.
11: A pequena Maria Clara de Andrade, de 10 anos, resumiu bem o sentimento de estar imunizada.
16: Se você pegar uma doença, pode ser pior do que vacinar, bem pior.
11: A campanha segue até o dia 1º de setembro, com a oferta de 20 vacinas do calendário nacional. A estratégia protege contra doenças graves, graves como meningite, tuberculose, hepatite e cânceres associados ao HPV. Reportagem Luana Karen.
2: Já está disponível para consulta o quarto e último lote da restituição do Imposto de Renda 2026.
3: O valor pode ser creditado na conta do contribuinte até o dia 31 de agosto.
2: A consulta ao lote pode ser feita no portal ou no aplicativo da Receita Federal.
17: A consulta ao quarto lote de restituição do Imposto de Renda à Pessoa Física de 2026 começa nesta segunda-feira, dia 24 de agosto. O lote também inclui restituições residuais de anos anteriores. São 521.935 restituições, que somam quase R$1,240 bilhões. O crédito será realizado em 31 de agosto e é feito somente em conta do titular da declaração. Entre os beneficiados estão contribuintes com prioridade legal, como idosos, pessoas com deficiência ou doença grave e contribuintes cuja a principal fonte de renda seja o magistério. A consulta pode ser feita no portal da Receita Federal, gov.br/Receita Federal, em Meu Imposto de Renda e depois em Consultar Minha Restituição. Também é possível verificar a situação pelo aplicativo da Receita Federal. Se houver pendências na declaração, o contribuinte pode corrigir as informações por meio de uma declaração retificadora. Dilson Santa Fé, para a Voz do Brasil.
3: Foi apresentada esse mês a versão atualizada de uma publicação com o mapeamento de riscos para a prevenção de desastres naturais no país.
2: O texto traz avanços científicos e técnicos das últimas décadas, desde a obra original publicada em 2007.
3: O objetivo é apoiar os municípios na elaboração de planos, projetos e obras de redução de riscos diante dos impactos trazidos pelas mudanças climáticas.
2: Entre elas, o fenômeno do El Niño, que traz impactos como chuvas acima da média na região sul e seca e calor acentuados na porção norte.
3: Foi o que apontou Rodolfo Moura, diretor do Departamento de Mitigação e Prevenção de Risco do Ministério das Cidades.
18: Só é possível atuar nos desastres, a gente conhece o risco. No momento que a gente está vivenciando agora, de crise climática, de possível intensificação dos processos com El Niño que se avizinha. Então a gente entende que é um documento que pode já surtir efeito como um documento que pode trazer ações de prevenção de norte a sul do Brasil.
2: A publicação está disponível no site gov.br/cidades.
3: A música brasileira e suas partituras agora na internet.
2: Um espaço onde notas, acordes e melodias que fazem parte da nossa história estão a um clique de distância.
3: O novo portal de partituras amplia o acesso a esse patrimônio musical, colaborando também para o ensino musical brasileiro.
19: Chico Buarque, Tom Jobim, Hermeto Pascoal, nomes da música brasileira que agora têm partituras de suas composições reunidas na plataforma online Partituras Brasileiras. A diretora do Centro de Música da Fundação Nacional de Artes, FUNARTE, Eulícia Esteves, explica o que é possível encontrar no site.
20: Partituras do nosso cancioneiro popular, partituras de música de concerto, de compositores brasileiros, ou seja, é uma plataforma de partituras de compositores nacionais, para várias formações, para orquestras, para bandas e para instrumento solo também.
19: O acervo contempla materiais voltados ao ensino musical. Além das partituras, é possível também conhecer obras da música brasileira em formato digital. Na plataforma, o usuário pode pesquisar em itens como catálogo geral, ensino musical e Bienal da Música Brasileira Contemporânea. Eulícia Esteves, da FUNARTE, destaca quem pode usar o material.
20: Músicos, professores, pesquisadores, amantes da música brasileira de uma forma geral.
19: A plataforma vai permitir o aumento gradual do acervo, como explica o músico, pesquisador e professor Renato Borges.
21: Porque já existe uma quantidade razoável de repertório que é disponibilizado, né, em projetos digitais a tendência é que essa quantidade vai aumentar com o passar do tempo.
19: A pesquisa da partitura pode ser feita pelo nome do compositor, título da obra e formação instrumental, como banda marcial, por exemplo. Também é possível pesquisar por diferentes instrumentos e tipos de voz, como soprano e tenor. O endereço da plataforma é partiturasbrasileiras.funarte.gov.br. Reportagem, Márcia Fernandes.
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0: feira.
1: Podem participar os candidatos que não foram pré-selecionados nas chamadas anteriores e aqueles que não conseguiram vaga por falta de formação de turma.
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2: Supremo inicia audiência pública para debater a constitucionalidade de dispositivos da lei antifacção.
3: TST discute o controle do uso de banheiro no trabalho.
2: STJ decide que judiciário só pode determinar tratamento pelo SUS no exterior em situações excepcionais.
3: Boa noite, eu sou o Arthur Filho.
2: E eu sou Walter Lima.
3: O Supremo iniciou hoje uma audiência pública para debater a constitucionalidade de dispositivos da lei antifacção.
2: Ao todo, 48 expositores foram admitidos para apresentar argumentos técnicos sobre dispositivos da nova legislação, que são questionados em 4 ações diretas de inconstitucionalidade em tramitação na Corte.
3: Oficialmente denominada Marco Legal do Combate ao Crime Organizado, a lei que entrou em vigor em março alterou o Código Penal, o Código de Processo Penal e outras leis penais.
2: O texto define como facção criminosa o agrupamento de pelo menos 3 pessoas que empreguem violência, grave ameaça ou coação para exercer controle territorial ou social, intimidar a população e autoridades ou atacar serviços estruturais essenciais. A audiência será retomada amanhã pela manhã e se estende na parte da tarde.
3: Judiciário só pode obrigar o SUS a custear tratamento médico no exterior em casos excepcionais, como comprovação de que não há tratamento eficaz disponível no Brasil.
2: Para o STJ, o direito à saúde não garante acesso à melhor tecnologia médica disponível no mundo. Fátima Uchoa.
4: Com esse entendimento, a segunda turma do STJ manteve a negativa do TRF4 para que a União custeasse o transplante intestinal e o tratamento de uma menina de 11 anos em hospital dos Estados Unidos. O ministro relator Marco Aurélio Belize explicou que havia dados técnicos sobre hospitais brasileiros habilitados para o referido transplante. O ministro também ressaltou que a proteção integral assegurada a crianças e adolescentes não afasta a necessidade de observar os critérios técnicos, a organização do SUS e a igualdade na distribuição de recursos, devendo a proteção integral ser harmonizada com a sustentabilidade do sistema e com as escolhas legítimas de política pública.
3: O TST faz audiência pública nesta terça-feira para debater o controle e a limitação do uso de banheiro por empregados durante o trabalho.
2: O assunto diz respeito principalmente a setores específicos como teleatendimento e frigoríficos. Simone Moura.
5: Para muitos trabalhadores, o tempo de trabalho é tão cronometrado que é difícil até ir ao banheiro durante o serviço. Mas essa é uma necessidade básica de qualquer pessoa. Por isso, o assunto virou tema de audiência aqui no TST. O Tribunal Superior do Trabalho quer ouvir trabalhadores, empresários, médicos, para discutir a possibilidade de acordos e convenções coletivas flexibilizarem regras relacionadas ao uso de banheiros em atividades como teleatendimento e frigoríficos. A audiência será realizada às 2 horas da tarde desta terça-feira na sede do TST, com transmissão ao vivo pelo canal do Tribunal no YouTube.
3: Participação dos eleitores é destacada pelo presidente do TSE durante eleição simulada no Maranhão.
2: Teste reuniu mais de 1000 eleitores e reproduziu as condições de uma eleição real. Vitor Struck.
6: A participação dos eleitores é fundamental para garantir a força e a legitimidade da democracia. A avaliação é do presidente do TSE, ministro Cássio Nunes Marques, que acompanhou uma eleição simulada em Paulino Neves, no Maranhão. A iniciativa, promovida pelo TRE do Maranhão, é acompanhada pelo TSE. Funcionou como um ensaio para as eleições gerais de 2026. A simulação reproduziu as etapas de uma eleição real, desde o primeiro voto até a emissão do boletim de urna no fim do dia. Técnicos e observadores do TSE acompanharam a operação. Segundo o presidente do tribunal, o uso da tecnologia na justiça eleitoral tem como objetivo garantir que a vontade do eleitor seja registrada de forma exata, transparente e segura.
7: A tecnologia, para essa justiça especializada, nunca representou um fim em si mesmo, mas sim o meio pelo qual garantimos que a vontade do eleitor seja registrada de forma exata,

0: transparente e inviolável.
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1: A você, uma boa noite.
2: E até amanhã.
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5: Eu sou Paula Groba.
6: E eu sou Ricardo Nakaoka.
5: E estes são os destaques de hoje do Jornal do Senado, que começa agora.
6: Fim da escala 6x1 é defendida em sessão de homenagem ao Tribunal Superior do Trabalho.
5: PEC com mudanças na segurança pública chega ao Senado.
6: Campanha mobiliza familiares de desaparecidos para coleta de DNA.
5: Boa noite.
6: Boa noite.
5: O mundo do trabalho mudou, os desafios também. A inteligência artificial, a automação e as plataformas digitais estão transformando profissões, jornadas e relações entre trabalhadores e empregadores. Em meio a tantas mudanças, velhos problemas permanecem, mas ganham novas formas.
6: Uma sessão especial do Senado celebrou nesta segunda-feira os 80 anos do Tribunal Superior do Trabalho. Durante o evento, parlamentares e representantes da Justiça Trabalhista defenderam o fim da escala 6x1 e o combate à precarização no mercado laboral. A repórter Marcela Diniz traz os detalhes.
7: Em 1946, o então Conselho Nacional do Trabalho passou a integrar oficialmente o Poder Judiciário e a se chamar Tribunal Superior do Trabalho. De lá até hoje, muita coisa mudou nas relações entre patrões e empregados. Terceirização, trabalho intermitente e outros tipos de contrato que não abrangem direitos que eram consagrados em outros tempos, como férias remuneradas e auxílio-doença. A tecnologia também impactou o mundo laboral. Diante dessa realidade, a Justiça do Trabalho precisa compreender os novos cenários e assegurar proteção ao elo mais fraco, o trabalhador. O presidente do TST, ministro Luiz Felipe Vieira de Melo Filho, comentou esse desafio.
8: A inteligência artificial, a automação, a economia digital e o trabalho intermediado por plataformas já fazem parte da realidade de milhões de pessoas. A própria noção de tempo e local de trabalho passa por profundas mudanças. A velha exploração do trabalho assume novas faces e desafia, cotidianamente, o mistério de distribuir justiça social.
7: O senador Paulo Paim, do PT do Rio Grande do Sul, defendeu que o Congresso aprove leis que garantam proteção trabalhista e o direito de viver para além do trabalho.
9: É urgente que o Brasil ponha o fim da escala 6x1 e promova a redução da jornada de trabalho para 40 horas semanais sem redução salarial. Isso é modernizar as relações de trabalho.
7: Ministros do TST já defenderam publicamente a aprovação da proposta de emenda à Constituição que acaba com a escala 6x1 e reduz a jornada máxima para 40 horas semanais. A PEC está na Comissão de Constituição e Justiça do Senado.
5: O Senado analisa o projeto de lei que torna obrigatória a realização do teste do bafômetro ou exames toxicológicos para todos os condutores envolvidos em acidentes de trânsito.
6: A proposta também estabelece que o crime de homicídio culposo ao volante sob efeito de álcool ou drogas seja inafiançável. A reportagem é de Bruno Lourenço.
10: O projeto torna obrigatória a testagem de alcoolemia ou de outras substâncias psicoativas em motoristas envolvidos em sinistros. O autor, senador Fabiano Contarato, do PT do Espírito Santo, que já foi delegado, afirma que a medida busca evitar dúvidas na perícia e agilizar a identificação de casos de embriaguez logo após a ocorrência.
11: O que o projeto faz é que, em estado flagrancial, ele vai ser preso em flagrante. Aí o juiz, na audiência de custódia, é que vai avaliar se ele vai manter a prisão em flagrante ou se ele vai converter a prisão em flagrante preventivo.
10: Além da testagem compulsória, a proposta veda a concessão de fiança nos casos em que o motorista alcoolizado ou drogado causar a morte de outra pessoa. A medida já foi aprovada na Comissão de Segurança Pública.
5: E a segurança pública pode ganhar novas regras diretamente na Constituição. A chamada PEC da Segurança Pública começa a avançar no Senado após ser enviada à Comissão de Constituição e Justiça. Entre outros pontos, a proposta prevê maior integração das ações de segurança entre União, estados e municípios.
6: Com a escolha de um relator, o texto poderá entrar na fase de discussão. Os detalhes com o repórter Herman Kulitz.
12: A chamada PEC da Segurança Pública busca modificar a Constituição com o objetivo de combater com mais rigor o crime organizado, de ampliar a atuação da Polícia Federal, de criar polícias municipais, de aumentar os

0: recursos para a segurança pública e para o sistema penitenciário, além de trazer outras medidas que ajudem no enfrentamento da criminalidade, como destacou o relator da proposta, senador Rogério Carvalho, do PT de Sergipe.
1: Para que a gente possa aprovar definitivamente uma emenda constitucional que defina claramente o financiamento do sistema prisional brasileiro, que a gente possa integrar os órgãos de segurança pública, municipais, estaduais e federal, que a gente possa integrar as inteligências e, com isso, ter mais financiamento e mais gestão da segurança pública, responsabilizando todos os entes federados e, assim, garantir ao povo brasileiro direito à segurança, à liberdade de ir e vir.
0: Após análise na comissão, o texto poderá seguir para o plenário do Senado, onde precisará de pelo menos 49 votos favoráveis em dois turnos para ser aprovada.
2: E familiares de pessoas desaparecidas podem procurar até a próxima sexta-feira pontos de coleta em todo o país para fornecer o material genético.
3: O DNA poderá ser comparado com bancos de dados e auxiliar na identificação e localização de desaparecidos. Repórter Rodrigo Rezende.
4: Até a próxima sexta-feira, 28 de agosto, familiares de pessoas desaparecidas podem entrar em contato com as secretarias de segurança dos 26 estados do país e do Distrito Federal para que profissionais façam a coleta de DNA e outros materiais que permitam o auxílio na busca pelos desaparecidos. A presidente da Comissão de Direitos Humanos do Senado, senadora Damaris Alves, do Republicanos do Distrito Federal, afirma que a situação é urgente.
5: A Comissão de Direitos Humanos tem dado uma atenção especial porque hoje no Brasil nós estamos com mais de 100 mil pessoas desaparecidas. E mais de 55 mil são crianças. Onde estão nossas crianças?
4: A coleta de DNA é indolor e deve ser preferencialmente feita por familiares de primeiro grau da pessoa desaparecida, caso de pai, mãe, filhos ou irmãos. Para mais informações, acesse gov.br/mj.
2: O projeto que transforma em lei o mapa do caminho para zerar o desmatamento e fazer a transição energética no Brasil está em análise nas comissões do Senado.
3: A ideia de mapa do caminho foi apresentada pelo Brasil na COP30 no ano passado em Belém. Repórter César Mendes.
6: O projeto do senador Beto Faro, do PT do Pará, inclui na Política Nacional sobre Mudança do Clima os mapas para uma transição justa à economia de baixo carbono e para o desmatamento zero. Segundo o autor, a medida transforma essas diretrizes em política de Estado e pode servir de referência a outros países em desenvolvimento. O climatologista Carlos Nobre também defende ações de restauração florestal em grande escala.
7: Quatro biomas brasileiros estão na beira do ponto de retorno: Amazônia, Cerrado, Pantanal e Caatinga. É essencial que o Brasil vá nessa linha desses mapas.
6: O mapa do caminho vai permitir um planejamento de longo prazo para o Brasil reduzir suas emissões e combater o desmatamento, alinhado com os compromissos internacionais assumidos no Acordo de Paris.
8: Eleições 2026.
2: O dinheiro é um dos combustíveis das eleições. É ele que ajuda a financiar campanhas, pagar equipes, produzir materiais e levar candidatos até os eleitores. Neste ano, quase 5 bilhões de reais estarão disponíveis para a disputa eleitoral.
3: Mas afinal, de onde vem todo esse dinheiro e como ele é dividido entre partidos e candidatos? A repórter Patrícia Oliveira explica.
9: O fundo eleitoral é formado por dinheiro público e é destinado apenas para as campanhas em ano de eleições. Em 2026, dos quase 5 bilhões de reais para os 30 partidos registrados no TSE, o PL é que vai ficar com a maior fatia, cerca de 882 milhões de reais. A divisão leva em conta o tamanho das bancadas na Câmara e os votos recebidos pelos partidos na eleição anterior para deputado federal. Também considera a representação no Senado e 2% são divididos igualmente entre todas as legendas. Os partidos definem como distribuir a sua parcela entre os candidatos, como explica o cientista político Rafael Favetti.
10: Os partidos, a rigor, podem usar livremente, tal qual a sua diretoria executiva queira usar na campanha. Porém, os partidos prestam contas à Justiça Eleitoral terminadas as eleições.
9: O eleitor pode acompanhar essa prestação de contas dos partidos pelo site do TSE.
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0: Senado. 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Com a edição de Paula Groba e trabalhos técnicos de João Lira, o Jornal do Senado fica por aqui. Acompanhe agora as notícias da Câmara dos Deputados. Boa noite.
1: Boa noite e até amanhã.
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3: Projeto estimula energia limpa em assentamentos da reforma agrária.
4: Deputados atualizam regulamentação dos profissionais da radiologia.
3: Propostas ampliam controle sanitário sobre suplementos alimentares.
4: Boa noite. Projetos que ampliam o controle sanitário sobre suplementos alimentares estão prontos para serem incluídos na pauta de votações do plenário da Câmara. Saiba mais sobre o assunto na reportagem de José Carlos Oliveira.
5: O deputado Felipe Carreiras, do PSB de Pernambuco, acredita em rápida aprovação de propostas que ampliam o controle sanitário e as punições para fraudes e publicidade enganosa em torno dos suplementos alimentares. Os três projetos de lei foram recomendados pelo grupo de trabalho que ele coordenou na Câmara dos Deputados, já tiveram o regime de urgência aprovado e, portanto, estão prontos para votação no plenário. Além de criminalização e aumento de multa diante de irregularidades, as propostas têm foco em segurança alimentar.
6: Nós temos a grande chance de ter uma legislação moderna, de referência internacional, na medida que nós procuramos enxergar todos os mercados mundiais que comercializam suplemento. A gente pensa uma proibição e uma multa para a rede social que estiver possibilitando esse tipo de propagação indiscriminada, assim como as Big Techs que ofertam no Mercado Livre, no Amazon, na Shopee, esse tipo de produto. Pior do que a suplementação inadequada é a substância falsificada. E está entrando no Brasil, sendo sugerida por esses digital influencers que não têm nem formação médica.
5: Entre 2000 e 2025, 63% dos processos analisados pela Agência Nacional de Vigilância Sanitária foram relacionados a suplementos, envolvendo uso de anabolizantes, manipulação do teor de proteínas e rótulos irregulares. Nas audiências públicas promovidas pelo grupo de trabalho entre outubro do ano passado e março deste ano, técnicos da Anvisa relataram casos de suplemento ômega 3 feito apenas de óleo vegetal com aroma de peixe, whey protein e creatina à base de farinha com saborizante e substâncias tóxicas do agronegócio em laboratório de suplemento alimentar. Felipe Carreiras deverá ser o relator das propostas de controle sanitário dos suplementos alimentares no plenário da Câmara. O deputado lembrou que as audiências no grupo de trabalho ouviram todos os setores envolvidos, desde as empresas até médicos e nutrólogos. Da Rádio Câmara de Brasília, José Carlos Oliveira.
2: Saúde.
3: Baleia Rossi, do MDB de São Paulo, apresentou projeto que estabelece diretrizes para ampliar a atenção à saúde da mulher durante o climatério e a menopausa no SUS. Ele explica que a ideia é qualificar o atendimento, ampliar o diagnóstico e facilitar o acesso a tratamentos.
4: O texto também institui a Semana Nacional de Conscientização sobre o Climatério e a Menopausa, a ser realizada na primeira quinzena de março. O objetivo, segundo Baleia Rossi, é ampliar a informação sobre o tema, reduzir estigmas e fortalecer as ações de educação em saúde.
2: Previdência.
3: Júnior Lourenço, do Maranhão, é favorável ao projeto que regulamenta a aposentadoria especial de agentes comunitários de saúde e de combate às endemias. Para ele, a medida é importante para garantir direitos previdenciários àqueles que atendem diretamente à população.
4: Júnior Lourenço explica que a proposta prevê aposentadoria com integralidade e paridade aos 50 anos para mulheres e aos 52 para homens, após 20 anos de atividade. O texto também estabelece regras para quem tem tempo de serviço em outras funções.
2: Trabalho.
3: Projeto de Rodrigo Valadares, do PL de Sergipe, cria uma modalidade de aprendizagem voltada a jovens egressos do serviço militar obrigatório. O texto permite que empresas de segurança privada substituam a cota de aprendizes pela concessão de bolsas preparatórias a esses jovens.
4: Rodrigo Valadares explica que o projeto reduz para 19 anos a idade mínima para a atuação como vigilante de quem comprovar a prestação do serviço militar e dispensa. Para ele, a medida amplia a inserção de ex-militares no mercado de trabalho.

0: e reduz a vulnerabilidade desses jovens.
1: Votação.
2: O projeto que amplia o reconhecimento de profissionais da radiologia foi alterado na Câmara e retorna ao Senado para análise das modificações. Saiba mais com a repórter Sofia Peçanha.
3: A Comissão de Constituição e Justiça aprovou o projeto que atualiza a regulamentação das profissões de técnico e tecnólogo em radiologia e de bacharel em ciências radiológicas. A proposta, já aprovada pelo Senado, altera a lei que regula o exercício das profissões da área desde 1985. Entre as mudanças está o reconhecimento formal das categorias de bacharel, tecnólogo e técnico em radiologia, além da ampliação das áreas de atuação profissional. O texto busca adequar a legislação às novas tecnologias utilizadas em exames e tratamentos de saúde, além de atividades industriais e de segurança que utilizam radiação. O projeto já havia sido aprovado pela Comissão de Saúde. Na reunião, o relator, o deputado Ricardo Silva, do PSD de São Paulo, destacou a importância desses profissionais para o funcionamento dos serviços de saúde.
4: Eles buscam beneficiar os profissionais técnicos em radiologia, os quais têm atuação relevante nos serviços de saúde, principalmente na produção de exames radiológicos indispensáveis ao diagnóstico de patologias.
3: Além de atualizar as regras para o exercício da profissão, o texto determina quem pode obter registro nos conselhos regionais de técnicos em radiologia, estabelece regras para a supervisão das técnicas radiológicas e reforça exigências relacionadas à proteção radiológica e à segurança dos trabalhadores e usuários dos serviços. Na prática, a proposta busca dar mais segurança jurídica aos profissionais ao definir quem pode atuar em cada atividade e quais são as responsabilidades de cada função. Durante a votação na Comissão de Constituição e Justiça, a deputada Érica Cocai, do PT do Distrito Federal, defendeu a proposta, afirmando que uma das principais mudanças é o reconhecimento dos tecnólogos em radiologia na legislação.
5: E por fim dizer que nós temos uma legislação que é uma legislação antiga, que não previa o tecnólogo, e tecnólogo agora vai poder fazer concurso público. Tecnólogo vai poder adentrar na saúde como tecnólogo. Portanto, é um reconhecimento.
3: Como a proposta que atualiza a regulamentação dos profissionais das técnicas radiológicas sofreu alterações durante sua análise na Câmara, ela retorna agora ao Senado para análise dessas modificações. Da Rádio Câmara de Brasília, Sofia Peçanha.
1: Desenvolvimento regional.
0: Suco do PL do Rio Grande do Sul defende a criação de um regime excepcional para agilizar obras e compras em estados e municípios atingidos por calamidades climáticas. A medida flexibiliza regras de licitação e reduz prazos para acelerar a reconstrução da infraestrutura pública.
2: O projeto também permite contratações simplificadas para obras de prevenção, como drenagem, contenção de encostas e sistemas de alerta. Zucco explica que a intenção é reduzir a burocracia sem abrir mão da transparência e da fiscalização dos recursos públicos.
1: Meio ambiente.
0: Mário Negromonte Júnior, do PSB, pede que a Comissão de Finanças e Tributação realize uma audiência pública para discutir os impactos econômicos, fiscais e patrimoniais da atuação do ICMBio e das unidades de conservação federais em Una, no sul da Bahia.
2: Segundo Mário Negromonte Júnior, as restrições ambientais afetam atividades agropecuárias, investimentos, acesso ao crédito e a arrecadação do município. Ele defende o debate para conciliar a preservação ambiental com segurança jurídica dos proprietários e o desenvolvimento da região.
1: Transportes.
0: A Câmara aprovou e encaminhou para análise do Senado o projeto que prorroga até 2032 a dispensa do adicional ao frete para a renovação da marinha mercante em transportes com origem ou destino nas regiões Norte e Nordeste. André Abidon, do PP do Amapá, observa que a cobrança pode representar de 8% a 40% do valor do frete.
2: De acordo com André Abidon, a prorrogação ajuda a reduzir os custos de transporte e dá mais segurança para empresas planejarem investimentos nas duas regiões. O benefício vale para a navegação entre portos brasileiros e para o transporte por rios e lagos.
1: Economia.
0: Afonso Florenci, do PT da Bahia, assina projeto que cria a Lei de Proteção da Soberania Econômica Nacional contra sanções estrangeiras. A proposta proíbe que sanções unilaterais impostas por outros países produzam efeitos no Brasil.
2: De acordo com Afonso Florence, a medida protege a autonomia do país e impede o encerramento injustificado de contas bancárias e contratos por exigências externas. O deputado

0: O Estado sustenta que o objetivo é proteger a economia e a legislação de interferências estrangeiras.
1: A proposta de emenda à Constituição que amplia a imunidade tributária de organizações religiosas foi aprovada na Câmara. Gabriel Mota, do União de Roraima, explica que o texto também impede a cobrança de impostos na aquisição de bens e serviços necessários ao funcionamento das instituições.
0: Gabriel Mota avalia que a mudança dá mais segurança jurídica à aplicação do benefício tributário. A proposta se estende a creches, asilos, orfanatos, monastérios, seminários e comunidades terapêuticas sem fins lucrativos geridas por essas organizações.
2: Agricultura.
1: Uma comissão aprovou o projeto que institui incentivos à geração de energia limpa em assentamentos da reforma agrária. A repórter Maria Neves tem mais detalhes.
3: A Comissão de Minas e Energia da Câmara aprovou o projeto do deputado Mercinho Lucena, do PSD da Paraíba, que cria incentivos para a geração de energia elétrica de fontes renováveis em áreas da União destinadas à reforma agrária. Pelo texto, poderão se beneficiar da lei pessoas físicas ou jurídicas organizadas em cooperativas e associações que representem assentados. Para viabilizar a geração de energia limpa nos assentamentos, a proposta assegura acesso prioritário a linhas de financiamento em bancos públicos e prioridade no licenciamento de obras de rede elétrica. O projeto também permite que o excedente de energia de microgeração e de minigeração distribuída seja adquirido por distribuidoras ou órgãos públicos. De acordo com o relator, deputado Júlio Lopes, do PP do Rio de Janeiro, o projeto cria a possibilidade para que cerca de 1 milhão de famílias acessem novas fontes de renda por meio da comercialização de excedentes energéticos. Na opinião do parlamentar, ao permitir que essas famílias instalem e operem usinas de energia limpa, o projeto cria um ambiente de negócios favorável ao cooperativismo e ao associativismo rural.
4: É um projeto que tem um mérito muito especial de dar àquelas pessoas que estão em áreas destinadas à reforma agrária, portanto, pessoas que não têm propriedade, que não têm terra, que não têm outras possibilidades de desenvolverem projetos de energia e, a partir desses projetos, terem uma capitalização, terem uma renda. E eu entendi que isso será de grande valia para a capitalização dessas áreas mais pobres do Brasil, ajudando essas populações menos assistidas.
3: O projeto que cria incentivos para a geração de energia renovável em assentamentos da reforma agrária ainda será analisado pelas comissões de Agricultura, de Finanças e Tributação e de Constituição e Justiça. Da Rádio Câmara de Brasília, Maria Neves.
0: Marcelo Moraes, do PL do Rio Grande do Sul, é favorável ao projeto que atualiza as regras do crédito fundiário para a compra de imóveis rurais. Segundo o deputado, a proposta torna a política de acesso à terra mais justa ao considerar as diferenças de preços entre as regiões do país.
1: Marcelo Moraes afirma que os limites atuais estão defasados e dificultam o acesso de agricultores familiares ao programa. Para ele, a medida fortalece o crédito fundiário, amplia a inclusão produtiva e contribui para o desenvolvimento regional e a segurança alimentar.
2: Esporte.
0: Arthur Oliveira Maia, do União da Bahia, é autor da proposta que proíbe a publicidade, a propaganda e o patrocínio de apostas de cota fixa, as chamadas bets, em todo o país. O projeto ainda veda a contratação de influenciadores, atletas e celebridades para divulgar as apostas.
1: O texto proíbe também o patrocínio de eventos e a utilização de marcas de bets em estádios, arenas e outras instalações. Arthur Oliveira Maia acrescenta que 20% da área de exposição das plataformas de apostas deve ser destinada a alerta sobre os riscos do jogo.
2: Ciência e tecnologia.
0: Fernanda Coelho Filho, do União de Pernambuco, solicita a criação da Frente Parlamentar em Defesa do Programa Espacial Brasileiro. O deputado entende que o colegiado pode colaborar com a formulação de políticas públicas voltadas para o setor espacial e de inovação tecnológica.
1: Fernando Coelho Filho afirma que a iniciativa visa fortalecer a soberania nacional com o desenvolvimento de programas em telecomunicações e monitoramento climático e territorial. Ele argumenta que a frente vai atuar para garantir recursos

0: recursos orçamentários para o setor.
1: Antônio Doido, do MDB do Pará, celebra a aprovação na Câmara de projeto que impede o bloqueio de recursos do Fundo de Universalização dos Serviços de Telecomunicações. Ele ressalta a importância do FUST no financiamento de ações para ampliar o acesso à internet no país.
0: Antônio Doido avalia que a medida pode assegurar mais recursos para levar internet de qualidade a escolas públicas, áreas rurais e comunidades que ainda não têm atendimento adequado. O texto também prevê mais investimentos para a infraestrutura das próprias operadoras.
1: Juscelino Filho, do Maranhão, é favorável ao projeto que estabelece novas regras para o compartilhamento de postes de energia elétrica por empresas de telecomunicações. A proposta busca ampliar a organização das redes e garantir acesso isonômico à infraestrutura.
0: O texto atribui à ANEEL e à Anatel a definição das regras técnicas e econômicas do compartilhamento e prevê prazo de 5 anos para a regularizar ocupações irregulares. A proposta, que tem o apoio de Juscelino Filho, também incentiva a modernização da infraestrutura.
2: Segurança Pública.
1: Mário Frias, do PL de São Paulo, defende ampliar o prazo da prisão temporária em investigações de organizações criminosas e associações criminosas de alta complexidade. A medida vale para casos que dependam de provas como quebras de sigilo e análise de dados digitais.
0: Pela proposta, a prisão temporária poderá durar até 40 dias, com possibilidade de prorrogação por igual período, mediante decisão judicial fundamentada. Segundo Mário Frias, o texto também estabelece prazo de 30 dias para o Ministério Público se manifestar após a conclusão do inquérito.
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2: Justiça.
1: Felipe Francischini, do Podemos, do Paraná, quer reforçar a proteção patrimonial da mulher na dissolução do casamento ou da união estável. Ele defende que medidas de bloqueio e proteção de bens não poderão atingir imóveis ou outros bens dados como garantia em financiamentos.
0: Felipe Francischini afirma que a medida evita que bens que ainda pertencem juridicamente ao banco ou a outro credor sejam incluídos na proteção patrimonial. Segundo o deputado, a intenção é assegurar que as medidas incidam apenas sobre bens efetivamente disponíveis.
2: Últimas notícias.
1: O jornal Câmara dos Deputados irá a Salvador nesta sexta-feira para mais uma gravação itinerante da Voz do Brasil nos estúdios de emissoras da Rede Câmara de Rádio.
0: Lado a lado, um âncora da Rádio Câmara de Brasília e um âncora da emissora local vão apresentar as principais notícias do dia. O programa gravado em Salvador irá ao ar na próxima segunda, dia 31.
1: Termina agora o jornal Câmara dos Deputados, produzido pela Rádio Câmara, com trabalhos técnicos de Everson Urani e apresentação de Márcio Aquiles Sardi e Val Monteiro. Boa noite.
0: Uma ótima noite. Você fica agora com o Minuto do TCU.
2: Minuto do TCU.
4: No dia 1º de setembro, o Tribunal de Contas da União vai realizar painel para debater os desafios do transporte público no Brasil. 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Também estarão em discussão a tarifa zero, a redução das emissões de poluentes e o novo marco legal do transporte público, aprovado em junho deste ano. O painel vai reunir representantes do governo, empresas, universidades, organizações da sociedade civil e especialistas internacionais. O evento é aberto a todos os interessados e será transmitido ao vivo pelo canal do Tribunal no YouTube a partir das 14h. 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
1: 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Boa noite.

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1: 10 e 5.

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3: Domingo, pô, eu tava chamando ela em cima do altar, aí eu fiquei pensando, quando tinha dinheiro nenhum na minha mão, e eu pensei, meu Deus, vou pegar pela fé. Aí eu todo mês eu recebo meu pagamento, R$ 650. Aí eu peguei e falei, eu tenho uma conta para pagar, que R$ 650 vai ser a quantidade. Aí quando eu fui lá receber, eu fui pensando como é que eu fazia. Quando eu cheguei lá, eu recebi
4: R$ 895.
3: É, para quem tinha R$ 650 para receber.
4: Deus aumentou.
3: Esse mês Deus aumentou duas vezes para mim. Da pasta, aí eu fui lá receber, para me receber 600. Cheguei lá e recebi 835. Aí eu peguei e pus na pasta. Aí quando eu peguei domingo de novo o voo de R$ 200, fui lá, recebi, deu para mim para me pagar os R$ 200 e paguei minha conta ainda.
4: Deus aumentou 200 e poucos reais. É, mais de 300 reais.
3: É, esse mês eu recebi um dia, recebi 835, como foi agora a semana que eu fui, eu recebi 890.
4: Aumentou.
3: Aumentou.
4: Deus é bom, fala o nome do Senhor Jesus Cristo. Sem falar que essa mulher, quando chegou aqui, essa senhorinha simples e humilde, mas Deus gosta disso, diga glória a Deus. Deus gosta das pessoas humildes, irmão. Simples, que tem um temor dele. Os simplesinhos estão crescendo, então é humilde, fielzinho a Deus, Deus é justo. Essa mulher chegou aqui, você vê que depois que ela chegou aqui, construiu uma casa. Foi, filha? Foi uma casa? Uma casa. Deus abriu porta, tudo para ela, irmão. Mas todo propósito que aparece aqui, ela faz, irmão. E Deus faz aparecer as bênçãos. Hã?
3: Ainda para ajudar ainda, ainda foi quatro pessoas lá em casa que eu vou trabalhar. E eu estou trabalhando.
4: Ainda está trabalhando?
3: Estou trabalhando porque Deus curou tudo que eu senti. Eu não estou sentindo nada. Eu tenho a saúde no tempo que eu tinha uns 12 anos.
4: Mas escuta. Agora, como é que a senhora chegou aqui?
3: Quando eu cheguei aqui, eu ia numa igreja lá que eu nem falo o nome dela. Aí eu vim aqui fazer uma visita.
4: Você veio fazer uma visita?
3: É, que a Maria de Lourdes me trouxe para fazer uma visita. Quando eu cheguei aqui, eu falei, é aqui que é meu lugar. Aqui eu fiquei, minha bênção saiu tudo daqui.
4: Ou seja, a sua vida mudou aqui, né?
3: Isso, minha vida mudou tudo. As coisas lá em casa, mudou tudo. Foi uma bênção.
4: Saúde?
3: Saúde. A saúde, quando eu deu, eu estava com aquela caroça aqui de lá.
4: Aquela hérnia que a senhora
3: tinha. É, tão fundo aqui, ó. Sumiu a hérnia, eu tinha dor nas pernas, acabou tudo, a dor das pernas, dor no braço, acabou tudo. E eu estou trabalhando, não estou sentindo nada. Todo mundo admira, mas eu trabalho fora, chego em casa, faço tudo meu serviço e não sinto nada. A mesma coisa que eu não trabalhei.
4: Rapaz do céu. Eita, Deus bom. Então a senhora chegou aqui um depósito de doença.
3: Ixi, eu estou andando com dor no braço.
4: 8 anos numa igreja, 8 anos em uma religião, porque não se engana com religião, amém, gente? Tem nome de placa de igreja, só tem nome de igreja, não sei de quê. Mas com você não só é religião, não tem Deus. Você está vendo aqui pessoas contando testemunho, sim ou não? Então depois que a senhora chegou aqui, Jesus curou
3: tudo. Ixi, curou tudo e mudou tudo as coisas lá em casa. E eu só trabalho lá, ninguém me ajuda não. E o que eu já fiz lá em casa, todo mundo vai lá de
4: então,
3: mim.
4: Então a senhora tem quanto tempo aqui?
3: Eu tenho fazer 3 anos que eu estou aqui.
4: 3 anos. É. A senhora ficou 8 anos numa igreja.
3: Ih, eu fiquei, foi 8. Eu saía de casa boa, saía de lá toda torta, mancando de dor, tudo quanto é lugar. Tinha vez que eu não aguentava nem chegar em casa. Cheguei aqui, ó. Deus me limpou. Agora eu sou tão feliz da minha vida. Não dormia direito.
4: Não dormia?
3: Dormia de dia, de noite não dormia. Dormia cheio de dor. E eu tinha preciso ver que dia que eu estava. Agora, Deus abriu as portas. Casa nova. Meu carro.
4: Oh, ficou chique, hein?
3: E agora eu tenho paz. Agora não tenho mais nada. Só tenho alegria.

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1: 10 e 16.
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3: Ô, glória a Deus. Amém. Olha, nós estamos fazendo a campanha do manto. Quem tá nesse espírito? A campanha do manto. Qual o nome do irmão?
4: Telson.
3: Irmão?
4: Telson.
3: Telso. Irmão Telso, o que aconteceu, meu filho?
4: Faz 3 anos e meio que eu tenho uma marca nas minhas costas e um caroço. E passei por 3 biópsias. Frequentei uma igreja evangélica durante 3 anos, fazendo ungindo, nada. Médico nenhum descobriu. Olha o caroço, procura o caroço aqui.
3: Sumiu! Sumiu! Sumiu! Desapareceu! O senhor veio na terça-feira passada.
4: Terça-feira passada você chegou. Eu não dormi a noite. Começou a ferroar do pé das costas, na ponta do dedo, coçando. Eu passava pela minha bunda assim, parecia uma formiga dentro na minha pele. Eu passei a noite quase em branco. Tanto coceira, até na ponta do pé. E hoje, não tem...
3: Desapareceu!
4: Ontem eu estava na casa da minha namorada, ela olhou nas minhas costas e falou assim, amor, cadê o caroço das suas costas? Aí eu passei a mão, não vi.

0: ciclo de glória. 3 anos em uma igreja, 3 anos sendo ungido.
1: 3 anos sendo ungido.
0: Não acontecia nada.
1: 3 biópsias aqui na Esperança, um em Maringá, doutor particular. O médico falava assim: ó, não acha nada.
0: Isso aqui é forte. Gente, eu coloquei a minha mão, tava um caroção. Eu coloquei a minha mão, ele disse no final, bispo, coloca a tua mão aqui. Porque eu estou sofrendo, queima, sente, coça bastante. E eu coloquei a minha mão e determinei um milagre em nome do Senhor Jesus Cristo. E Deus assim o abençoou. Diga glória a Deus. Irmão, Deus é contigo, varão. Ó, não vai ficar nem a mancha. Levanta. Nem a mancha. Jeová, queima! Nem a mancha vai ficar. Diga glória a Deus. Amém? É o que Deus ele faz. Vai em paz, varão de guerra. Eita, Jeová.
2: A paz, filha.
3: A paz.
2: Qual o nome da irmã?
3: Maria Cordeiro.
2: Uma Maria Cordeiro, aconteceu o que com a senhora?
3: É, bactéria no estômago. Daí depois que eu entrei debaixo do manto, começou a ferventar tudo aqui por dentro e começou a me dar ânsia, até que eu vomitei para fora.
2: A senhora vomitou o trabalho, você já era um trabalho de macumbaria. A senhora tinha uma bactéria, filha?
3: É, uma bactéria no estômago.
2: E a senhora ficou debaixo do santo manto?
3: Sim, na hora que eu apanhei o pé ali, já comecei a se sentir assim.
2: E a senhora vomitou o trabalho?
3: Eu vomitei.
2: Eu vi a senhora vomitar bem aqui, ó.
3: É isso mesmo, porque eu já fui no médico falou que ela estava comendo, assim, roendo tudo por dentro.
2: Ah.
3: Mas não descobriu o que que era. Só falou que era uma bactéria.
2: E agora, o que, que a senhora está sentindo?
3: Eu estou sentindo uma leveza.
2: Ah, glória de Deus!
3: Obrigada.
2: Tá curada, filha.
3: Amém.
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5: 10:20.
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1: 10h33.
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2: Bênção que eu vou contar, irmã, já devia ter contado essa bênção, e eu tomo um covar que eu não dei essa bênção. Tinha que nessa igreja, tá com 4 meses.
3: Depois que a senhora chegou aqui?
2: Depois que eu cheguei
3: aqui. O que Deus fez na tua vida, depois que a senhora chegou aqui na Igreja das Nações, da Poderosa Mão de Deus?
2: Já lembro que o falou que Deus ia dar tudo novo pra gente.
3: Lembro.
2: Eu não ia, lembro. Eu lembro. Fora, nem da minha casa não tem nada, velho. Eu já consegui tudo que eu queria. E eu não trabalho, que eu sou aposentada. Eu queria reformar uma casa que eu tenho no fundo. Eu gastei 4 mil reais, sem ter que é dinheiro, não sei de onde veio que é dinheiro, eu reformei ela. Ficou de meu sonho. Aí eu tenho um outro salão. Eu quis fazer um muro lá e eu gastei 5 mil. Tudo exposto que eu estou aqui nessa igreja. E eu
3: estava numa igreja. Depois que a senhora chegou aqui.
2: Tudo aqui. E eu tenho conseguido tanta coisa que se eu não desse esse... Eu tinha vergonha de subir aqui para falar, mas Deus me cobrou. Hoje, para não dizer, hoje eu recebi uma benção. Hoje eu fui no médico, aí a doutora falou para mim que os exames eram tudo pagado. Era 12 exames, tudo pagado. Eu peguei e falei com a moça, ela vai fazer os exames. Ela falou assim, os exames vão ficar beirando uns 200 sem pagar, mas eu vou deixar para você por R$55.
3: O Jeová não tem deixado faltar nada?
2: Isso, nada. Eu tenho de tudo que eu quero dentro de casa. Minha casa é de faltura.
3: Mas o Deus dessa obra é um Deus de prosperidade. É por isso que nós temos falado, viu? Para você entender realmente que Deus é aqui nessa obra.
2: Graças a Deus, eu tenho minha casa tudo arrumadinha.
3: Tá tudo abençoado.
2: Reformei tudo, tenho meu carro para me andar. E eu não sei dirigir, a menina que dirige. Tudo que eu tenho pedido a Deus,
3: Deus
2: eu tenho me dado. É tudo coisa boa. E eu peço de um jeito, uma coisa mais simples. E ele
3: traz
2: me dá
3: melhor.
2: Coisa boa.
3: Esse é o nosso Deus, né?
2: Isso, irmão. E eu estava na igreja, eu fiquei 9 anos. Eu nunca recebi, eu nem falo o nome da igreja. Nunca
3: precisa,
2: recebi
3: bênção.
2: Com 4 meses que eu tô aqui,
3: Jesus,
2: eu tenho tudo na minha
3: Jesus.
2: Vida.
3: Você faz
2: tudo
3: parte,
2: que eu
3: viu?
2: Quero, eu
3: desse projeto também de Deus na tua vida.
2: Tudo que eu quero comer, eu tenho em casa. Tudo que eu queria. Coisa
3: tudo
2: que eu
3: bom
2: nem,
3: e do melhor.
2: Coisa que eu nem esperava tá vindo na minha vida.
3: Profecia do
2: Por
3: nome
2: isso
3: de Deus.
2: Que a pessoa tem que pagar o dízimo certinho.
3: Devolver,
2: eu pago.
3: Né?
2: Eu nunca neguei pagar meu dízimo.
3: É
2: nunca neguei dar meu voto. Eu sou fiel, mas
3: eu
2: Deus
3: sei.
2: Me deu tudo. Se eu fosse contar as bênçãos que eu tenho recebido...
3: Ficar o resto da noite
2: eu
3: aqui.
2: Eu estou a noite inteira contando.
3: Então,
2: que
3: tá,
2: né?
3: Depois a senhora conta mais
2: que
3: agora,
2: que eu fico assim, eu fico olhando assim, meu Deus, como é que Deus
3: nem faz acredita.
2: Tanta coisa? Eu nem acredito.
3: É Deus na terra,
2: é
3: né?
2: É bênção de Deus.
3: É maravilhoso, minha amada.
2: Eu
3: estou
2: muito feliz com esse Deus que está na minha vida. Isso, eu tenho uma alegria muito grande.
3: Amém. Que o poderoso Deus te conceda muito mais bênção.
2: Amém.
3: Em nome de Jesus.
2: Em nome de Jesus.

0: 10:47.
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2: Mais milagre do carneiro da viúva de Sarepta aqui, apóstolo.
3: A paz, filho.
4: Papó, lembra aqueles papéis que eu trouxe do fora, que eu tava perdendo minha casa?
3: Lembro.
4: Com aquele carnezinho que eu fiz a proposta aqui com Deus, o juiz cancelou aquela dívida minha.
3: Você tinha uma dívida e ia perder a casa.
4: Ia perder minha casa. Eu falei, não, eu trabalhei o ano inteiro, desempregado. Comprei meu terreno e construí desempregado. E depois que eu tô trabalhando, que ficou tudo atrasado, perdeu, eu falei, não, isso não é justo.
3: Vamos isso é injusto. Deus. Você fez aqui o voto da viúva de Sarepta e já estava praticamente perdida a casa.
4: Estava perdendo minha casa. Com uma semana já ia perder minha casa. Aí perdi dia no serviço. Falei com a moça lá, falei, mas ela falou, não, então tu traz o seu talão de água e os seus documentos, que nós vamos ver se nós cancelamos isso aqui e mandar pro juiz.
3: E aí, agora? Depois que o senhor fez o voto da viúva de Sarepta, o que que aconteceu?
4: Com 15 dias o juiz cancelou e agora só vou pagar só o PTU meu lá na prefeitura.
3: Ou seja, a causa que o senhor ia perder, Deus virou o negócio ao seu favor. Aquilo que era contra você.

0: você, uma sentença contra você, para você, o senhor perder a casa. Agora, veja bem o que Deus faz através do voto que ele faz para ajudar na obra de Deus. Está feliz?
1: Estou feliz com
0: Deus. Está nesse lugar?
1: Está nesse lugar e está me ajudando. Que graças a Deus, se não é isso aqui, eu perdi minha casa.
0: Aleluia, aplauda o nome do Senhor Jesus bem forte.
2: Irmã Aparecida, alô, irmã Aparecida, paz querida.
3: A paz, em nome de Jesus.
2: Aleluias.
3: Glória a Deus.
2: Pode falar, minha santa.
3: Eu liguei na hora do almoço, lembra pra minha mãe que eu tava indo no hospital com ela.
2: Eu lembro, minha filha.
3: Né? E o Senhor falou, não, eu falei assim... O médico falou que vai fazer exame nela ainda pra mandar embora.
2: Ah, foi a senhora que eu mandei parar de conversar mole?
3: Agora! Foi sim!
2: E aí, o que aconteceu?
3: De orelha.
2: É, minha filha, porque o Espírito Santo de Deus é quem branda aqui, é ele.
3: Amém, glória a Deus. Pois na hora que eu desliguei o telefone, foi o horário da visita. Aí eu desci lá embaixo pro meu pai poder subir. Daí a pouco meu pai foi correndo atrás de mim, como é que estava chamando para dar alta.
2: Harabá, xorecana, harabá.
3: Glória a Deus.
2: Eita, glória!
3: E agora, ela tá lá em casa, sei lá. Tá sentada, eu desci em casa pra tomar banho. E eu vou aí, em nome de Jesus.
2: Você vai contar esse milagre aqui.
3: Você vai contar este milagre aqui.
2: Você tá entendendo, minha filha?
3: Tô entendendo.
2: Ah, os céus estão abertos. Os céus estão abertos, minha filha.
3: Amém. Mas eu vou levar ela amanhã.
2: Vai sim, minha filha, vai.
3: Vou sim, em nome de Jesus. Amanhã é domingo. Eu vou levar, e agora eu vou levar, vai eu, minha irmã, meu cunhado, eu vou levar minha filha também.
2: Amém, uma Aparecida.
3: Tá?
2: Uma Aparecida.
3: Mas, pelo menos todo mundo.
2: A palavra de um profeta, se desse profeta não cai por terra, ou cai?
3: Não, de jeito. Nossa, eu vou falar pra senhora assim, na hora que o senhor falava, eu sentia tanto toque do Espírito Santo. Eu vou falar pro senhor, eu sou católica.
2: Oh, Jesus.
3: Sabe? Mas eu sentia muito forte no meu coração, assim, falei, Deus. Senhor... Porque eu vou ser sincera, pastor, na hora que eu escutei o senhor pela primeira vez, eu não levei muita fé.
2: Oh, Jesus.
3: Entendeu?
2: É mesmo.
3: Eu trocando de... Sim, foi num sábado que eu tava em casa, trocando de estação, aí escutei. Aí eu escutei o senhor falar, falei, ixi, que eu gosto de louvor e tudo, mas eu não tava levando muita fé, sabe?
2: Certo, certo.
3: Mas os dias foram se passando, eu fui escutando, e cada vez mais o senhor tocando no meu coração.
2: Eita,
3: e eu ligava aí, pedia, e falei, senhor, essa igreja é maravilhosa, eu quero fazer parte dessa família. O senhor é maravilhoso.
2: Aleluia.
3: Eu falei, grandes obras eu creio que o senhor está fazendo na nossa família e irá fazer cada vez mais.
2: Aleluia.
3: É, porque o senhor é uma pessoa muito ungida, muito usada.
2: Aleluia.
3: O senhor não está aí por acaso, não.
2: Amém.
3: De jeito nenhum. O senhor colocou o senhor nessa nossa cidade, porque nós estamos precisando muito de bênção.
2: Aleluia.
3: E o senhor, Espírito Santo de Deus, canta a Shurilare canta. Ele te usa a todo momento. Ele te usa a todo momento, ele toca. Através do senhor, ele toca os perdidos.
2: É verdade.
3: E assim como eu estava me sentindo. Eu tava me sentindo acabada,
2: Jesus.
3: Sem fé, mas o Senhor tá me restaurando a cada dia, e eu vou levar a minha família, em nome de Jesus,
2: Aleluia.
3: E eu vou dar esse testemunho.
2: Amém,
3: eu vou procurar
2: filha.
3: O Senhor, eu vou dar esse testemunho.
2: Amém, minha filha, vai abalar
3: o inferno. Vai sim, eu vou levar minha mãe aí.
2: Em nome
3: de
2: Jesus.
3: Eu vou levar, hoje eu não levo, mas amanhã eu vou levar, em nome de
2: Amém, minha filha.
3: Eu vou apresentar ela na frente.
2: Amém, minha filha. Tá? Deus tem vitória muito mais, viu, pra vocês.
3: Amém, glória a Deus. Igual eu falei, a minha irmã falou assim, ai, mas esse oxigênio vai... Falei, não, o nome de Jesus tá amarrado. Vai estar aqui pra me tirar foto, pra me levar como...
2: Não vai precisar de nada disso aí, viu, irmã?
3: Não.
2: Quando Jeová faz a obra, ele faz completa, minha santa.
3: Faz completa, amém,
2: glória a Deus. Eu profetizo que a tua mãe vai ser com uma mulher de 30 anos, nova, correndo pra lá e pra cá.
3: Tá? Amém.
2: Nome
3: amém.
2: De Jesus Cristo. Tá, filha?
3: Senhor, é maravilhoso.
2: Eu profetizo isso. E essa amém. Palavra não cai por terra. Tá?
3: Amém.
2: Tá,
3: amém.
2: Minha filha? Eu te aguardo aqui daqui a pouco, minha santa.
3: Amém. Eu vou aí sim. Em nome de Jesus.
2: Amém. Glória a Deus.
3: Amém. Deus abençoe.
2: Amém.
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5: 10:53.
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2: Pois nosso maior desejo, Senhor.

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1: 11:06.
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0: querido?
1: A paz do Senhor, graças a Deus. Eu sou membro de outra igreja, mas faz 5 anos que eu sofro um bronquite, asma crônica, bronquite, me tratando e não tem condições. Aí me travou, o dia 20 de dezembro, me travou mesmo lá. Aí eu passei a noite inteira em pânico lá. Aí não tinha como ir médico mais, daí eu peguei a oração através do rádio. E dobrei meu joelho lá, fui são na hora, eu deixei as bombas, umas bombas dessa com oxigênio ou caline. Olha, tava, deixei tudo de banda, sarei. Em nome de Jesus.
0: Deus curou, meu filho. Quantos anos o senhor estava em outra igreja? Quantos anos?
1: 5 anos. Nunca recebi uma bênção, mas recebi outra, tá vendo? Graças a Deus. Tô sãozinho, deixei tudo o remédio lá, e ó, em nome de Jesus, não tô sentindo nada, nada, nada. Tô dormindo bem, graças a Deus, tô tomando banho na água gelada, fria, é pra provocar a bênção mesmo. Graças a Deus. Em nome de Jesus. E vocês me existem de hoje em diante, patrocinador desta igreja.

0: 11:16.
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2: A paz, filha.
3: A paz.
2: O que aconteceu na tua vida?
3: Pastor, quando eu cheguei no altar, eu não aguentava de dor no meu pulso.
2: Tava doendo muito?
3: Tava até inchado. E o tendão, eu não conseguia fazer assim, de jeito nenhum.
2: O que tá fazendo agora?
3: E quando o Senhor tocou no meu tendão, embaixo do manto, eu senti um fogo.
2: Sentiu um fogo?
3: Senti.
2: Foi um fogo de Deus.
3: Aí eu levantei meu braço, coloquei minha mão na cabeça, que nunca botava minha mão na cabeça.
2: Tá botando a mão na cabeça?
3: Glória a Deus.
2: E a dor que estava nesse braço, cadê?
3: Passou.
2: Sumiu. Meu Deus do céu, Deus consumiu as dores. Aprenda bem forte. Está curada, filha?
3: Estou curada.
2: Eita, meu Deus do céu. Mão santo de Deus.
4: O que aconteceu?
5: É sobre os R$100 de domingo. Isso. Eu tinha uma fatura num cartão e essa fatura não chega. Você tem que gerar boleto, né? Na internet. E tava atrasado, era do dia 18. Daí eu tava até preocupado em pagar, né? Daí eu entrei no site no dia... É quarta-feira agora. Daí a hora que eu puxei no site lá para gerar o boleto, tava pago R$220. R$220.
2: Meu Pai do céu. Gente, dá glória a Jeová! Eita terra! Quer dizer que tu fez uma oferta
5: isso,
2: domingo aqui?
5: Domingo.
2: De R$100 para ajudar a santa
5: isso,
2: obra de Jeová.
5: Isso.
2: A pagar a rádio, pagar isso, as contas da rádio, que não são poucas, são muitas.
5: Isso.
2: E o Senhor fez esse propósitozinho pequenininho.
5: Isso.
2: E aí uma fatura que estava atrasada.
5: Tava atrasada do
2: de
5: dia
2: 218
5: de
2: reais.
5: 218.
2: O senhor foi gerar essa fatura.
5: Isso.
2: Quando o senhor foi ver, estava pago.
5: Estava pago, daí eu até estranhei, né?
2: Mas quem pagou?
5: Daí eu falei, ué, mas dois dias antes eu tinha entrado no site e estava em aberto.
2: Estava
5: em aberto.
2: Mas depois que tu fez a ofertinha. Depois,
5: isso, daí eu fiz a oferta. Que na quarta-feira, a hora que eu puxei, eu falei assim, a hora que eu receber meu vale, eu vou lá e pago.
2: Hã?
5: Daí
2: estava
5: lá pago, 218. Isso em dois meses, bispo. Isso faz dois meses, que dois meses atrás Deus pagou outra conta pra mim, que eu fiz o mesmo propósito de R$100 que foi do presente de Jesus de R$100. Daí a hora que eu fui numa loja pagar, daí eu falei assim, ó, vim pagar a conta aqui do mês e tal, né? Daí ela falou assim, não, já tá paga, 116.

0: Isso.
1: Meu
0: Daí eu falei
1: pai do
0: assim, mas
1: céu.
0: como paga? Daí ela falou assim, você veio num dia e voltou no outro dia para pagar, mas eu não voltei.
1: Eu não voltei.
2: É o próprio Jeová.
1: Jeová.
2: Ele paga nossas dívidas. Eu nunca vi uma pessoa honrar a obra de Deus para ele não honrar. Quer dizer, filho, que a fatura sumiu.
0: A fatura sumiu.
2: E quem pagou as R$218? Quem pagou?
0: Então, é Deus, maravilhoso.
2: É ele.
0: Que tá paga, eu falei assim, hoje, mas tá dois dias antes, tava atrasada, tava, olhei lá, tava em aberto, eu tava até preocupado, né? Daí depois que eu fiz, que eu peguei o propósito da casinha aqui dos R$100 pra ajudar, na hora que eu cansei, que eu fui gerar o boleto, acusou lá que tava pago.
2: Eita, Jesus, ficou Deus pulando de alegria.
0: Isso, tremendo.
2: Está provado, quem semeia nessa terra não perde.
3: Graças a Deus.
2: Diga glória a Deus.
3: Glória a Deus.
2: Tá feliz?
0: Muito feliz, graças a Deus.
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1: 11:37.
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1: Se você está ouvindo isso agora, é porque chegou no ponto em que não dá mais para fingir. Deus, sou eu. E eu não sei mais o que fazer. Eu tentei entender, tentei ser forte. Tentei continuar como se estivesse tudo bem. Mas não está. Tem coisa dentro de mim que ninguém vê. Tem pergunta que eu fiz pro Senhor e até agora não teve resposta.

Você que está aí, fala a verdade. Quantas vezes você já pediu uma resposta? Quantas vezes você perguntou, Deus, me mostra o que fazer? E nada mudou? Pai, olha para mim agora, porque eu cheguei no limite.

fala comigo, Deus. Mesmo que seja em silêncio. Mesmo que seja em paz. Mas fala. Porque eu sei que o Senhor está me ouvindo. Mesmo quando tudo parece parado. O Senhor não parou. E é nesse ponto onde eu não tenho mais resposta nenhuma, que algo dentro de mim começou a quebrar. É aqui. Quando você não sabe mais o que fazer, que o peso aumenta. Porque você tenta pensar, mas só piora. Tenta encontrar saída, mas só vê mais dúvida. Tenta se acalmar, mas a mente não para.

e ninguém percebe. Porque você continua funcionando. Continua aparecendo, continua resolvendo, continua sendo forte. Por fora, mas por dentro, está no limite.

0: mas está desmoronando por dentro. Porque ela precisa de direção, Deus. Não é só paz.
1: Não é só consolo.
0: Não é só consolo. Ela precisa saber para onde ir. Mostra o caminho, Pai. Clareia a mente dela. Organiza o que está confuso. Porque nem toda resposta vem em palavra. Algumas vêm clareza. Outras vêm paz. Outras vêm em direção. E talvez o que você está esperando ouvir, Deus já começou a mostrar. Só que você ainda está tentando entender do seu jeito. Respira. Você não precisa resolver tudo hoje. Porque é exatamente aqui. Agora. Presta atenção em você. Você ainda não tem todas as respostas, mas já não está igual. A mente desacelerou um pouco, o peso diminuiu um pouco, a confusão já não está tão forte. Isso é Deus. A resposta nem sempre vem como um sim ou não. Às vezes,

0: Ela começa como paz, às vezes.
1: Como clareza.
0: Às vezes, como força para dar o próximo passo. Pai, continua agora. Continua organizando essa mente. Continua acalmando esse coração. Continua mostrando o caminho. Porque essa pessoa não precisa ver tudo. Ela só precisa do próximo passo.

0: me guia, mesmo quando eu não entender. Você não está perdido. Você só estava tentando carregar tudo sozinho. E a resposta já começou. Não do jeito que você queria, mas do jeito que você precisava. Amém. 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
1: O que, que aconteceu?
2: Irmão, há 10 anos atrás eu sofria um problema de convulsão.
1: Ah, o senhor tinha um problema de convulsão que caía?
2: É isso. Aí o médico pegou e falou pra mim assim que eu, com aquele problema de convulsão, uma hora eu ia cair na rua e ia acabar morrendo.
1: Entendo.
2: Aí eu passei pelo melhor cirurgista ali. Ele fez uma cirurgia em mim que aturou 6 horas.
1: 6 horas, meu filho?
2: 6 horas. E da cirurgia eu fui pro UTI. Fiquei 3 dias no UTI.
1: Meu pai do céu.
2: Aí do UTI eu fui pra casa, a cabeça inchou, voltei pro hospital de novo. Fiquei 15 dias internado.
1: Mais 15 dias internado?
2: 15 dias. Aí dos 15 dias... Fiquei 19 dias jogado em cima de uma cama.
1: E nada resolvia?
2: Nada resolvia. Aí foi melhorando, melhorando. Aí um colega meu trouxe aqui na igreja, eu comecei a vir aqui na igreja e...
1: Você começou a vir aqui na Igreja das Nações da Poderosa Mão de Deus?
2: É. E aí a gente começou a seguir aqui na igreja.
1: E aí?
2: Aí Deus, desse tempo pra cá, tá só bem.
1: Você não deu, atacou mais essa doença?
2: Não.
1: Mas tá sentindo que tá bem?
2: Tô bem, tô bem.
1: Tá bem?
2: Tô bem, tô bem.
1: Tá, você não sentiu mais os sintomas?
2: Não sinto sintoma, não.
1: Não sente mais?
2: Não sinto mais.
1: Gente, aplauda o nome de Jesus, que Ele é santo. Diga glória a Deus.
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4: Você acredita em milagres?
5: Glória a Deus, eu creio.
1: Sumiu a dor.
5: Sumiu a dor.
1: Desapareceu a dor.
5: Desapareceu.
4: Então você acredita em Deus?
6: Meu filho tinha um tumor na cabeça. Hoje o menino está completamente curado, liberto.
1: Glória a Deus!
6: Sem nenhuma sequela.
7: O senhor começou a orar, eu falei, eu creio que o senhor vai visitar a minha família, a minha filha também que está aqui comigo, que eu creio que Deus vai fazer uma obra muito grande na vida dela, que ela necessita. Eu comecei a me pôr diante do Senhor e falei, Senhor, o senhor disse que tem muitas bênçãos para mim, as de fundar 2015, ainda não se findou, Senhor, tem 8, mais uma semana, eu creio que até terminar, o Senhor vai determinar essa bênção na minha vida. E o senhor usou o pastor para confirmar mais uma vez que ele é na minha vida.
1: Glória a Deus! Aplauda o nome de Jesus!
6: Faz 3 anos e meio que eu tenho uma marca nas minhas costas e um caroço. Passei por 3 biópsias, médico nenhum descobriu. Olha o caroço, procura o caroço.
1: Subiu!
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1: A senhora pegou o carnezinho?
8: Peguei o carnê.
1: Da riqueza de Deus?
8: Da riqueza de Deus. Meu marido estava desempregado.
1: Eita Deus!
8: Vai pagando R$ 600 de aluguel.

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3: 11:54.

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0: 6:05.
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2: Minha prima tem um AVC, amanheceu na quinta-feira. E na sexta-feira eu vim na igreja e pedi oração. Orei muito por ela, tava pondo o nome no caderno. E eu pedi pra irmã se pudesse colocar o nome dela. E coloquei, ela colocou. E aí ela tava muito mal na UTI, muito ruim. E ela tem válvula no coração. E aí o médico pegou e falou assim, que era só por Deus.
3: Só Deus na causa dela.
2: Aí eu pedi, nós orando, pedindo a Deus por ela. Aí, 3 dias, ela acordou.
3: Ela acordou?
2: Acordou, ela tava...
3: Tava morta, praticamente.
2: Morta.
3: O médico disse que só um milagre.
2: Só um milagre. O médico falou assim, ó, foi um milagre. Falou pra ela, foi um milagre, porque ela tem a válvula. E assim que deu o AVC nela, era pra ter parado a válvula.
3: E a senhora veio buscar por ela na sexta-feira?
2: Eu vim buscar. Aí ela pegou, acordou assim, aí os médicos chegou lá.
3: Ela estava em coma?
2: Estava em coma.
4: Meu
2: tava
4: Pai do céu, Jesus, na causa, diga, glória a Deus.
2: Aí ela tinha, que quando dá o AVC, dentro de 5 horas tem um remédio para tomar, uma injeção. Se não tomar a injeção, fica vegetando, né? Aí ela pegou, os médicos não queriam dar, com medo de parar a válvula. Ou dava o remédio ou não dava, mas se não desse aquele remédio para ela... Podia dar outra AVC, porque ela tava, as veias estavam tudo entupidas a cabeça certo. Dela. Aí decidiram lá, o marido dela assinou, deu, né? Entregou nas mãos de Deus e deu. Foi assim, deu, ela já foi melhorando, ela disse que gritava de dor, mas que era normal, por causa do remédio estava fazendo efeito, né? E aí, daí ela já, daqueles dias, resumindo, aí daqueles dias ela saiu da UTI, foi
3: depois
2: pro quarto.
3: Depois que a senhora veio buscar aqui, ela saiu da UTI, acordou do coma.
2: Acordou pedindo, tava com fome.
3: Meu Deus do céu, esse Deus é fiel, diga glória a Deus, eita glória!
2: Aí ontem eu fui lá visitar ela no Requião.
3: Ontem a senhora foi visitar ela no Requião?
2: Visitar ela no Requião, que ela já está em casa. Ela está perfeita. Você olha nela assim, ela está perfeita.
3: Andando,
2: conversando. Algumas palavras ela dá enroladinha, mas está normal. Em vista do que ela estava, ela está ótima. Está perfeita.
3: Tava morta, mulher.
2: Morta, estava morta.
3: O médico disse que só um milagre.
2: Só um milagre.
3: Mas a senhora veio aqui na Igreja das Nações da Poderosa Mão de Deus e levou um milagre na sexta-feira para ela.
2: Glória a Deus.
3: Jesus
2: Glória
3: é maravilhoso. Aplauda o nome do Senhor. Paz, minha irmã.
5: A paz.
3: Qual o nome da senhora?
5: Maria de Lourdes.
3: O que aconteceu, irmã Maria de Lourdes?
5: Eu quase não saí de casa hoje, uma dor no ouvido que eu não suportava. Aí eu cheguei aqui, quando entrou no clamor aqui junto, foi esquentando e sumiu.
3: Eita glória!
5: Glória!
3: Eita glória!
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4: Meia-noite e 9.
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0: Agora, 12:15.
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2: A paz, filha.
3: A paz, apóstolo.
2: O que, que aconteceu na vida da minha irmã?
3: Eu quero agradecer a Deus, porque aqui nessa obra eu fui curada de um câncer.
2: Aleluia, Jesus.
3: Já recebi muitos milagres aqui, eu quero contar. É, eu tenho um, meus filhos, ele trabalha de pedreiro, né? E eu falei assim, ó Deus, honra meus filhos, porque meus filhos estão sendo escravos do trabalho. Até 10 horas da noite eles lá trabalhando
2: de pedreiro. De pedreiro.
3: Aí eu trouxe a foto dele e passei no manto. Aí quando foi no meio da semana, ele chegou lá sorrindo e falou assim pra mim, mãe, eu tô indo pra Arapongas. Eu falei, mas fazer o quê? Ele falou assim, mãe, eu ganhei uma bolsa de estudar mecânica.
2: Meu pai do céu, filha.
3: Foi pelo manto.
2: A senhora foi curada de um câncer aqui,
3: fui
2: na
3: curada
2: Igreja
3: de
2: das
3: um
2: Nações.
3: Câncer.
2: A senhora tinha um câncer aonde, minha filha?
3: No seio.
2: A senhora tinha um câncer...
3: Tirei dois nódulos.
2: Dois nódulos, minha filha?
3: Um maligno e um benigno.
2: Meu pai curada.
3: Graças a
2: Aí,
3: Deus.
2: O seu filho...
3: E meu filho recebeu uma bolsa.
2: Uhum.
3: Recebeu uma bolsa de mecânico. Porque eles trabalhavam de pedreiro.
2: Você veio aqui no domingo, passou foto.
3: Passei a foto dele no manto.
2: E a porta
3: e pedi a Deus que Deus honrasse eles. E Deus honrou e deu essa bolsa pra ele pra estudar mecânica.
2: Tá vendo? Ele é fiel, diga glória a Deus.
4: Irmã Guiomar, o que, que ele é da senhora? Meu esposo. Como é que é o nome do irmão?
5: Nelson.
4: Seu Nelson, o senhor também tem milagre.
5: Os meus dois meninos, todos os dois só viviam na cachaça, na bebida. Aí um dia eu cheguei aqui e falei pro pastor. Aí deixei, até tinha escrevido já, deixei o nome dele pro pastor. O pastor falou assim, no outro domingo que você vir aqui, você vai ver, você vai ter o testemunho para contar. Mas como nós não veio, nós veio na outra, eu esqueci. Agora hoje eu tô falando. Tá os dois lá, todos os dois. Eles brigaram, a última briga que deram, acabou. O outro até engordou, estava magro, mais magro. De tanto beber, chegava do serviço, ia para a rua, só voltava bêbado. Hoje, graças a Deus, tá todos os dois bem, largado da bebida. Qual era o nojo da bebida?
4: Irmão Nelson, o senhor está dizendo que o senhor tem dois filhos que tinham um problema seríssimo com bebida. Brigavam, era um inferno em casa.
5: Um mora aqui, o outro mora lá em Uniflor.
4: Meu Deus, e brigavam de longe, pior que galo de briga.
5: Brigava ele e a mulher, o outro aqui brigava ele e a mulher também.
4: Meu Deus, e aí o senhor esteve aqui, trouxe o nome deles e o pastor Otaviano orou e disse que o senhor ia ter testemunho que a vida ia mudar. E o que, que aconteceu mesmo?
5: Mudou os dois, todos os dois mudou. Hoje estão os dois trabalhando, não bebe mais nenhum dos dois.
4: Aplaudam ao senhor, irmãos. Os filhos deste homem não bebem mais, meus irmãos. Vocês acham que isso é por acaso? Não. É devido à unção que entrou na vida deles através deste ministério. E o senhor e a senhora, senhor Nelson e irmã Guiomar, vocês vão ter muitos outros testemunhos para contar. Esses são os primeiros aqui na igreja, porque vocês já têm outros de tempos atrás. É isso mesmo?
5: Tem sim, muito mais, muitas coisas para trás, passado já.
4: Já muitos milagres aconteceram. Então aplaudam ao Senhor em nome de Jesus.
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0: 12:19.

0: Meia-noite 31.
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2: Eu fiz o projeto e aí o senhor profetizou que até o final do ano pessoas iam receber a chave de casa. E foi o que aconteceu mesmo. Deus deu a vitória.
3: Casona nova.
2: Casa nova.
3: Casa nova.
2: Casa nova. É só a gente agir a fé e acreditar no que o passo para a igreja e acreditar que Deus ele faz mesmo. Deus realmente está aqui.
3: Amém. Diga
2: Deus,
3: glória a Deus.
2: Deus tem mostrado muito em várias situações da nossa vida. Depois que nós começamos frequentar aqui, estar aqui, nós batizamos, agora Deus está agindo nossas vidas. Eu creio que Ele vai agir muito mais.
3: Ele é fiel, diga glória a Deus.
4: Olha aqui, apóstolo, tocou no manto, o caroço sumiu.
3: Eita terra, a senhora tinha um caroço aonde?
5: Assim, ó.
3: No
5: seio? Desapareceu.
3: Hã?
5: Desapareceu.
3: A senhora, em cima do, aqui do...
5: É, assim.
3: Que tamanho era o caroço?
5: É. Ah, ele era grandão, assim, estourou e aí desapareceu. Ó, que eu toquei no manto a semana passada, aí outro testemunhando hoje.
3: Ah, foi a semana passada que o caroço estourou.
5: É, aí tocou no manto, aí sumiu, estourou e sarou.
3: Gente
5: sumiu,
3: do
5: tô curada, graças a Deus.
3: Meu pai do céu.
4: Hã? Tem mais milagre, aposta?
3: Tem mais milagre aí, filha?
5: Tem, irmão. O meu filho não dorme à noite, que ele é especial. Ele fica só andando no meio da casa.
3: Hã?
5: Aí eu vim aqui, trouxe a foto. Eu pedi pro irmão tocar aí. O irmão tocou. Ele tá dormindo, pra honra e glória do nome do Senhor.
3: Não dormia, minha filha?
5: Não dormia.
3: Ficava andando assim.
5: É?
3: Pra lá e pra cá. E a senhora trouxe a foto e o apóstolo tocou.
5: Tocou.
3: E o que que aconteceu?
5: Ele tá dormindo, graças a Deus.
3: Eita, Jesus, diga glória a Deus. É, Jeová. Ele é poderoso.
0: 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Meia-noite 33.
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1: Preste atenção no que Deus tem feito através da vida do apóstolo Gerdau Costa, na Igreja das Nações da Poderosa Mão de Deus.
2: A paz, filho.
3: A paz, apóstolo.
2: Qual o seu nome?
3: Fabiano. Apóstolo, hoje é o terceiro domingo que nós estamos vindo na igreja. E eu vim domingo retrasado, primeira vez pelo convite da irmã. E chegamos aqui domingo retrasado.

0: Atrasado, com as portas tudo fechada, com os caminhos tudo trancado. Chegamos de Uber, porque tinha acabado de vender o carro, porque a situação apertou. E esse testemunho já era para contar, mas eu sou meio tímido. Sou filho de missionária, mas Deus levou minha esposa um ano. Tinha se afastado dos caminhos de Deus. Faz 6 meses que estamos afastados. E o primeiro domingo foi domingo retrasado que viemos aqui. Peguei um envelope na igreja, fiz um propósito com o Senhor. 3 dias após sair daqui, o Senhor mandou uma caminhoneta de 80 mil reais na minha...
1: Deus da prosperidade! Olha a chave lá! Tá passando na cara da peste! Eita, Deus! Ih, filho!
0: E não somente isso, apóstolo.
1: Vai, meu filho, bota o microfone doido.
0: Não somente o carro o Senhor deu de volta, mas todas as portas começaram a se escancarar. A empresa começou a vender sem limites. Deus mandou móveis para minha casa, que nós não tínhamos nada dentro de casa. E Deus está fazendo coisas tremendas.
1: Filho, você tem uma empresa que não estava vendendo, você tinha vendido o carro, estava, desculpa da palavra, lascado.
0: Estava com as portas todas trancadas, caminhos fechados, batia numa porta, não andava certo, batia no outro, não dava certo, os negócios estavam tudo amarrado, estava tudo trancado. Recebi o convite da irmã do seu esposo, vim para a igreja domingo retrasado. 3 dias após sair da igreja, as portas começaram a se escancarar. Começou a dar tudo certo nas nossas vidas e o Senhor mandou uma caminhonete de presente na porta, no valor de 78 mil reais.
1: Gente do céu!
0: É o S10 2017, está parada aí fora.
1: Que ano a caminhonete?
0: 2017.
1: Meu pai do céu! Ou seja, Deus está te restituindo tudo.
0: Tudo.
1: Em quanto tempo o senhor está aqui, meu jovem?
0: É o terceiro domingo hoje.
1: Ah, você está brincando.
2: São três semanas.
1: 3 semanas, mas fez um voto.
0: Já era para ter contado o testemunho, mas eu sou meio tímido, mas o senhor está me incomodando aqui no banco desde domingo passado, para que os outros possam ver que o lugar que eles estão vindo congregar, Deus é tremendo neste lugar. E a presença do Senhor é grande neste lugar.
1: Deus está mudando a tua vida, meu filho.
0: Está mudando tudo. Deus está fazendo coisas assim que a gente só tem que agradecer. Não sabe assim nem dizer em palavras, né? O que está acontecendo é inexplicável.
1: Deus é fiel.
0: Mas Deus está fazendo coisas grandes neste lugar, nas nossas vidas.
1: Isso é só o começo, meu filho. Prepara que coisas maiores ainda estão por vir.
0: Amém.
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1: Meia-noite e 46.
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3: Rapaz, filho.
4: Rapaz.
3: Você estava sentindo o quê, filho?
4: Dor de cabeça desde ontem à noite.
3: É?
4: É.
3: Dor direto?
4: Direto. Aí, na hora da oração passou.
3: Passou a dor. Na hora do poder do Espírito, né?
4: É.
3: Ele desceu, meu filho, e tirou a dor.
4: Glória a Deus.
3: Quer dizer, filhinho, que o senhor chegou aqui com câncer?
5: Com câncer, é. No fígado e no intestino. E hoje não tem mais nada. Tá seco hoje.
3: Secou?
5: Secou.
3: É a irmã dele.
6: Hã? Lembra que eu falei que eu falei pra ele, viu, que aqui tinha um homem de Deus.
3: É.
6: Que o senhor orava e o senhor curava as pessoas. Ele tava fazendo químio, fez, esperou uns dias, veio, que ele não aguentava muito, né? Mas ele veio, falei, vem aqui, meu irmão, que o pastor vai te curar. A gente vê no senhor, como, entendeu como é que é? Aí eu falei pra ele, vem aqui, é longe, 400 e poucos quilômetros, mas você vê, ele veio de ônibus e voltou de ônibus.
3: E doente, mal.
5: Eu falei, galera, eu vou lá dar testemunha, né? Agora, fazer, eu vou lá voltar, velho. Sou lá de Curitiba, mas eu vim aqui com todo prazer, mano. Não tem preço.
6: Nossa, ele liga pra gente todo dia e... Não, eu tenho que ir, eu tenho que ir dar meu testemunho. E ele anda ofertando lá também, vai no banco, deposita. Ele não faltou.
5: Aí eu fui depositar o dinheiro pra igreja, eu cheguei na porta da loteria e me deu uma dor assim, parece que coisa pra não entrar dentro, né? Falei assim, mas eu vou arrastando assim mesmo. No... Falei assim, eu vou arrastando, vou depositar o dinheiro, vou embora pra casa. Aí eu saí pra... Depositei o dinheiro no nome da igreja, vim, saí pra fora, acabou a dor.
3: Um tumor maligno. No fígado?
5: No fígado.
3: Você lembra que eu te dei um abraço com tanta fé?
5: Deus já falei pra meu irmão, mas tá queimando por dentro, eu não aguento não.
3: Depois eu te dei aquele abraço.
5: É.
3: Queimou!
5: Queimou.
3: Eu dei um abraço tão grande nele, com tanta fé. Secou.
5: É, secou. Tá aí. Tá o antes e o depois.
3: Gente, olha aqui, ó. Gente, esse aqui, ó. O homem foi curado de câncer aqui na Igreja das Nações da Poderosa Mão de Deus. Secou dentro dele o câncer. Secou. Secou! Secou! Isso é forte! Isso é forte! Secou! É o meu Deus que ele é fiel. Ele está nesta igreja, o meu Deus. Diga glória a Deus.
5: Glória a Deus.
3: Esse lugar é cheio de unção, gente. Ela ouviu a rádio, você veio pela rádio.
6: Eu falei pra ele assim, vem, ele tava muito desanimado lá em Curitiba. Aí o senhor orava no rádio, eu falava pra ele assim, pra pedir pra Deus, conforta ele lá, anima ele. Não desanima ele, não. E aí eu falei pra ele, vem aqui. Aqui tem uma igreja, aqui tem um pastor, que ele cura as pessoas. Vem aqui, meu irmão. E aí ele fez a química dele lá, esperou uns dias e ele veio. Nós trouxe ele aqui. Aí eu falei para ele, tenha fé. Tem que ter fé e acreditar. Aí ele veio. Eu falei assim, mas como é que eu vou com esse negócio? Eu não posso ficar no meio do povo. Essa aqui falou assim, lá é um hospital.
3: Ela, você falou que aqui era um hospital. É a irmã dela.
6: É
3: o seu nome?
6: Tal, Alzira. Eu falei pra ele, meu irmão, tenha paciência, faz a tua química, o médico quer, aí depois você vai fazer os exames, no exame que você vai ver, faz tudo o tratamento, e crê, acredita, sem que você deitar na cama, você vai lá fazer a tua química, sentou na cadeira e fala, Senhor, cuida de mim, que não me dê reação nenhuma, né, nem ânsia de vômito ele teve, nada, era uma coisa de nada, só tinha aquele gosto ruim na boca, o resto,
5: só paladar, seria normal, você acredita,
6: né? Só o paladar, né, mal resto, nada.
3: A unção é forte, né?
6: É.
5: É.
3: Dinheiro do mundo ia curar ele.
6: Não.
3: Dinheiro do mundo ia curá-lo.
5: Não cura. Dinheiro não cura ninguém.
3: Não cura?
5: Não.
3: E tantas pessoas que ainda xingam a gente quando a gente pede dinheiro aqui pra pagar as rádios, né? Pra curar as

0: pessoas que o dinheiro não cura.
1: E agora ele tem que tirar, porque não pode ficar assim, né? O médico falou, vamos tirar, e você já está praticamente curado. Você vai fazer mais 6 químio, que é para voltar, né? Mas médico é assim, né? O senhor sabe. Mas nós sabemos que Deus está com ele.
0: É perigoso Deus fazer sair por baixo tudo.
2: Eu creio.
0: Deus é fiel. Tudo! Tá entendendo? É, Deus é fiel. Hoje tá com outro homem.
2: Eu sou outro homem hoje. Hoje eu tô vivendo.
0: Você não vivia.
2: Não vivia.
1: Ele não podia nem fazer as necessidades dele, era só com remédio. Ele não conseguia. Ele veio aqui no outro dia, ficou tudo normal.
0: Ele veio aqui no outro dia, que eu dei um abraço nele, no outro dia já ficou normal.
1: Tudo normal. E ele, não, ele ia comer um pedacinho de pão, era aquele macarrãozinho lavado, que não podia pôr nada. E, cara, ele comia no outro dia 2 pão francês, 2 chicões de leite, um café, fruta à vontade. Falei, come, meu irmão, não tenha medo, que Deus está com
3: Nações.
1: Você.
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0: 1:05.
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2: Paz, minha irmã.
3: Paz, Senhor.
2: A senhora fez um projeto de vida?
3: Nós fizemos, eu com minha mãe, no final do ano. Ela tem 86 anos. Eu trouxe ela aqui. Ela tinha ido nos 4 psiquiatras, nada resolvia. O remédio não resolvia. Ela estava, né, assim, em desespero, queria se matar naquele dia. E aí eu trouxe ela para cá, trouxe aqui. Agora não, agora está feliz, assim, pastor. Aquela tristeza saiu do coração dela.
2: Isso tudo depois que fez o projeto, depois, Deus mudou a vida dela.
3: Ela estava tomando 5...
2: Foi naquele dia que a senhora fez o projeto de vida.
3: Isso. Ela estava tomando 4 tipos de faixa preta. Ela estava...
2: Quantos?
3: 4.
2: Faixa preta?
3: Faixa preta.
2: Meu pai, não resolvia nada.
3: Nada, nada resolvia. Agora está feliz.
2: Bem, aplauda o nome do Senhor Jesus de Nazaré. Paz, filha.
4: A paz, a paz.
2: Qual o seu nome?
4: Gilcineide.
2: Irmã Gilcineide, o que, que tem para falar, filha?
4: É do Salmo 123, apóstolo.
2: A senhora fez a oferta, Salmo 23?
4: E eu não tinha o dinheiro para pagar, né?
2: Uhum.
4: Aí eu falei assim, eu creio, né? Deus provê, Deus proverá. Aí passou quinta, sexta, aí na sexta-feira eu vim aqui, né, na igreja. Aí eu posso, sabe aquela irmã que deu testemunho do que não tinha nem o sal aqui?
2: Ah.
4: E eu vendo calçado. Aí, posso, ela pegou, a que trabalha aqui pra, com vocês aqui na obra... Ah. Aposta, ela pagou 2 calçados para ela aquele dia, sexta-feira. De presente.
2: Tá vendo como é fazer a obra de Deus, como a Deus dá presente?
4: De presente. E a mulher que estava aqui na igreja, que deu testemunho que não tinha nem o sal, o senhor lembra?
2: Ah, eu lembro, eu lembro.
4: Então, ela que pagou aqui, eu fiquei admirada.
2: Ah,
4: foi ela, aposta.
2: Agora caiu a ficha. Aquela mulher, aquela abençoadinha, aquela irmãzinha, que não tinha nem um sal em casa. Ela deu os 2 pares de sapato...
4: Pra ela. Eu fui lá no carro, busquei 2.
2: Pagou os 2 sapatos?
4: 2. Pagou à vista.
2: Meu Jesus amado! Ela pagou à vista!
4: Foi, aposto, que eu consegui pagar o meu voto. Daqui na obra, sexta-feira aqui, eu paguei à vista.
2: Gente, olha, gente, a mulher chegou aqui, nem sala tinha. E agora tá dando presente.
5: Aplaudo o nome do Senhor Jesus, que ele é fiel.
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0: 1:07.
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0: dizendo: é chegado o reino dos céus. Eu sou o bom pastor e conheço as minhas ovelhas, e das minhas sou conhecido. Assim como o Pai me conhece a mim, também eu conheço o Pai e dou a minha vida pelas ovelhas. E haverá um rebanho,
1: Rabi,
0: e um pastor.
1: Minha filha está moribunda.
0: Quem dizem os homens ser o filho do homem?
2: Uns João ou Batista, outros Elias e outros Jeremias, ou um dos profetas.
0: E vós, quem dizeis que eu sou?
3: Tu és o Cristo, o Filho do Deus vivo.
0: Filho, perdoados estão os teus pecados.
4: Por que dizeste assim blasfêmias? Quem pode perdoar pecados, senão Deus?
0: Eu sou o pão vivo que desceu do céu. Se alguém comer deste pão, viverá para sempre. E o pão que eu der é a minha carne, que eu darei pela vida do mundo.
5: Como nos pode dar este a sua carne a comer?
0: Na verdade vos digo que se não comerdes a carne do Filho do Homem e não beberdes o seu sangue, não tereis vida em vós mesmos. Não cuideis que vim destruir a lei ou os profetas. Não vim abrogar, mas cumprir. Quem come a minha carne e bebe o meu sangue tem a vida eterna. E eu o ressuscitarei no último dia. Porque a minha carne verdadeiramente é comida. E o meu sangue verdadeiramente é bebida. Quem come a minha carne e bebe o meu sangue permanece em mim. E eu nele.
6: Faça de mim este cálice.
0: Todavia, não se faça a minha vontade, mas a tua. É necessário que o Filho do Homem padeça muitas coisas e seja rejeitado dos anciãos e dos escribas, e seja morto.
4: Conjuro-te, pelo Deus vivo, que nos diga se tu és o Cristo, o Filho de Deus.
0: Digo-vos, porém, que vereis em breve o Filho do Homem assentado à direita do poder e vindo sobre as nuvens do céu.
4: Para que precisamos ainda de testemunhas?
7: Não, nenhuma, precisamos.
4: Que vos parece?
8: É réu de morte.
7: É morte.
0: Acautelai-vos, porém, dos falsos profetas, que vêm até vós vestidos como ovelhas, mas interiormente são lobos devoradores. Por seus frutos os conhecereis.
9: Tu és o rei dos judeus?
0: Tu dizes isto de ti mesmo? Ou disseram-te outros de mim?
9: Vós tendes por costume, nesta época do ano, que eu vos solte um prisioneiro.
4: Barrabás? Liberta Barrabás?

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0: 1:35.
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2: Espírito maldito, é você que está trabalhando na mente dela, na mente dele. Sai agora, Satanás maldito. Espíritos mandados por obra de macumbaria, de feitiçaria, dê o seu grito de derrota agora. Olha, ó.
3: Eu sou caveira.
2: Exu Caveira, tu vem fazer o que aqui, Exu Caveira?
3: Eu vou matar ele!
2: Tu vai matar quem?
3: Eu vou matar ele!
2: Quem é que tem autoridade? É Deus?

0: Ou é você, Chucaveira?
1: É o teu Deus!
0: É o meu Deus? Quem é que tem autoridade? É o meu Deus ou é tu, Chucaveira?
1: É o teu Deus, ele é muito mais forte!
0: O meu Deus é mais forte, é?
1: É, sim, senhor!
0: Tá vendo? Até os demônios respeitam a autoridade, assim, senhor, tá vendo?
2: Glória!
0: Tá vendo aí, ó?
1: Te odeio!
0: Me odeia?
1: Eu te odeio!
0: Oh, tu me odeia por quê?
1: Eu já ia matar ele faz tempo, mas você pressiona a vida dele!
0: Quer dizer que, Exu Caveira, tu ia matar ele, é?
1: Ia!
0: Mas por que que tu não matou ele? Por quê?
1: Porque você é ungido de Deus pra casa dele!
0: Os incrédulos não acreditam isso aí, não, os incrédulos. As pessoas que já têm demônio não acreditam isso aí, ó. Não acredita. Os espirituais entendem. Em nome do Senhor Jesus Cristo de Nazaré. Tu me odeia, eu sei que tu me odeia. Porque eu vim para desmascarar tuas obras. Eu não vim para compactuar com tuas obras. Exu Caveira, é por isso que tu me odeia, é?
1: Eu te odeio.
0: Quando você vê alguém me odiando, o diabo também me odeia. Quando você vê alguém falando do apóstolo Gerdau, antes disso lembra que o diabo também fala mal de mim. Em nome do Senhor Jesus Cristo, Exu Caveira, eu ordeno agora, saia! Em nome de Jesus.
3: Essa mulher aqui, ela não podia ter filho, mas ao fazer o projeto de vida, ela foi curada da esterilidade.
0: Ah, Deus! Gente, aplauda aí, meu filho. Meu papaizinho do céu.
3: Ela fez no ano passado.
0: Dá glória a Deus, abre esta bocona aí. A criança tá na mão da mãe. A mãe era estéril. Vem pra cá, mamãe. Vem pra cá, mamãe. Aleluia, que criança linda, meu Deus do céu. Olha que maravilha. Qual o teu nome?
4: Márcia.
0: A senhora era estéria?
4: Sim.
0: Não podia ter filhos?
4: Não.
0: E o que que tu fez pra ter filho?
4: Foi milagre, né?
0: Pegou o projeto ano passado, foi?
4: Peguei.
0: A senhora fez o projeto ano passado?
4: Fiz.
0: E a senhora pediu a Deus pra ter um filho?
4: Pediu um filho do meu ventre.
0: Que era impossível?
4: Não tinha possibilidade. Já tinha feito tratamento, cirurgia, tudo.
1: Oh, Deus!
0: Pega esse projeto. Aonde a morte é a vida. E honra esse projeto pra você ver. Hã? A mãe dela. Mamãe, ela não podia ter filhos.
5: Não, ela não podia ter filho, né? Ela foi casada, depois foi o segundo casamento dela. Daí quando ela descobriu que ela estava grávida, ela nem acreditou, porque ela tinha feito a cirurgia da endometriose há mais de 10 anos atrás e não ficou grávida. Daí ela ficou grávida. Ela falou, agora eu vou enfrentar essa luta, tal. Ficou um pouco preocupante, mas ela tinha feito o projeto de vida. Deus preparou tudo para ela.
0: Meu Deus, obrigado, Jesus. Quem é estéreo da luz da igreja, das nações, da poderosa mão de Deus, através do projeto de vida.
4: Faltou um tostão pra nada, nada, nada. Ganhei tudo.
0: Ganhou tudo, mãe. Você, Deus deu um filho e preparou tudo.
4: Tudo. Nem um centavo devo, nada. Tudo foi. Meu Deus!
0: Eita, esse projeto de vida é forte.
5: No dia que essa criança nasceu, ela nasceu muito bonita, perfeita. E daí o diabo quis ceifar a vida dela à tarde.
0: Mas o que é sangue de Deus não serve.
5: Que a glicemia caiu dele rapidamente, ele não tinha diabetes. Mas nós busquemos a Deus e fizemos voto que Deus era o filho da promessa. Ah! E o Senhor devolveu ele, picaram ele de agulha, mas o Senhor falou não. As enfermeiras falaram, não tem jeito, vai ter que fazer o pique, vai para a UTI. Eu falei, não vai, porque o Deus que eu conheço vai devolver a vida dele, porque é promessa de Deus. E deu ele de volta.
0: Tá aqui. É menino?
5: Davi.
0: É Davi! Davi, segundo o coração de Jeová. Davi. Vai ser bênção, minha filha, é um voto. Isso aqui é voto de Ana. Isso aqui é o projeto de Ana.

0: 25, 27 fala, né, que a pessoa, quando faz um voto pela vida de alguém, essa pessoa se torna do Senhor.
1: E ele é do Senhor.
2: E quando ela tava de 7 meses, né, ela deu uma gripe muito forte nela, sinusite. O médico falou que era pneumonia. E ela ficou internada e foi uma luta. Daí deu alta, o médico levantou de manhã, doido, ligou na casa dela e falou pra ela: vem aqui buscar o remédio, que você tá com a gripe do porco lá, que é da...
1: Lembro, sei, aquela gripe que pegou todo mundo por aí.
2: É, daí ela ligou pro meu filho e falou, ele falou: não, você não tá não. Não vai tomar o Tamiflu, vai na médica do especialista da sinusite, né, que é do pulmão. Ela foi, foi medicada, o inimigo caiu por terra. Ah! E não prejudicou nada o neném. Graças a Deus. Não era a gripe do porco, mas o inimigo tentou levantar o médico.
1: Tentou ceifar o sonho de Deus. Que isso aqui é sonho de Deus, é projeto de Deus. Vó, tá feliz?
2: Tô.
1: Aplauda o nome do Senhor Jesus Cristo de Nazaré.
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4: Uma e 42. 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
1: 1:46.
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0: duas horas.
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2: O que aconteceu depois que a senhora levou a lâmpada da libertação?
3: Olha, profeta, eu tinha uma sujeira do lado direito da minha cabeça há muitos e muitos anos. Como a irmã falou aí, eu já fui de muitos ministérios, também me decepcionei muito e nunca fui curada. De sexta-feira para cá, essa sujeira foi saindo, saindo, saindo, como se fosse uma sinusite, limpando tudo, até aquelas dores de cabeça, o lado direito que estava sujo, como se tivesse um monte de bicho, não tem mais nada.
2: Sumiu tudo.
3: Curada.
2: Com a presença da lâmpada da libertação.
3: Curada. Tem mais outro. Posso contar? É bem rápido.
2: Então vai lá.
3: O senhor está lembrando quando eu subi lá e falei sobre aquele acidente que eu sofri? Eu vou receber uma indenização de um valor de 10 mil reais.
2: Olha! Desse... Gente do céu! Tá vendo como é Deus é bom? Até as coisas aqui que acontecem de ruim, às vezes, é bom, no final.
3: É, pra quem não tinha nada, né? Hã? Pra quem não tinha nada.
2: E agora vai ter 10 milão.
3: Isso é só o começo.
2: É por causa do nome de Jesus bem forte.
4: A paz, Senhor. A gente, meu marido, desde o ano passado, nós estávamos com um projeto de começar a fazer pequenos fretes. E a gente queria comprar um caminhãozinho. Eu vim aqui, o apóstolo diz, vai na porta da sua casa, amém? Glória a Deus. Porque quando ele fala para nós que vai na porta, vai mesmo. A gente pode crer e tomar posse. E aí meu marido começou a procurar assim, devagarzinho. Mas aí ele viu um lá em Apucarana e foi na sexta, quinta. Eu vim aqui, né, Bispa Selma? E eu mostrei e falei assim, ora. Aí a bispa colocou a mão, profetizou e falou, tome posse da vitória. Aí ele falou assim, ai bem, vou lá ver o carro na segunda-feira. Eu falei, não, você não vai ver o carro. Você vai tomar posse dele. Aí ele ficou olhando assim pra mim, verdade. Eu falei, verdade, se você vai tomar posse dela. Aí ontem o cara veio, porque estava no meu nome, para transferir e eu pegar o carro dele. Pagamos lá uma diferença. Não estamos devendo nada. E nós vamos começar o projeto da maior firma de Maringá, que vai puxar frete. Porque eu creio.
5: Glória! Glória a Deus! Eu creio!
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0: 2:03.

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3: Esse homem tem o que, filha?
4: Ele tem problema no fígado, no baço, no pulmão. E ficou internado. E depois que ele saiu do hospital, dia 17, de lá pra cá, ele nunca mais passou a dor de cabeça dele.
3: Meu Deus.
4: Ele já foi internado 4 vezes em hospitais diferentes. E não passou, não descobrem o que ele tem. Novamente, a gente vai voltar essa semana procurando outros médicos e fazendo outros exames.
3: Quanto
4: desse
3: tempo
4: estado?
3: Tá com isso aí?
4: Um mês.
3: Um mês. E tá só
4: piorando,
3: né?
4: Ele perdeu a memória. Ficou sem memória uns dias.
3: Meu Deus.
4: E não tá mais conseguindo enxergar nem ouvir direito.
3: O que, que o diabo faz com uma pessoa, não é verdade? Qual é o nome dele?
4: Antônio.
3: Antônio. Amém. Tira o pano da cabeça dele. Antônio.
5: Oi.
3: Jesus está te chamando. Levanta.
5: Ó, vai levantar?
4: É.
3: Alá, blasaia. Levanta, Antônio. Jesus te chama. Aleluia, ele está aqui. Antônio.
5: Oi.
3: Vem cá. Vem cá, me dá um abraço. Vem cá. Pois o Senhor te cura hoje. O Senhor te volta à memória, filho, hoje. O Senhor te limpa. Em nome de Jesus. Qual o seu nome?
5: Antônio.
3: Vem cá. Deus é nessa obra. Antônio, você tem quantos anos?
5: 52 anos.
3: 52 anos?
5: Isso.
3: Glória a Deus! Vem cá, seu Antônio. Anda aqui, sozinho. Anda. Pai, Filho e Espírito Santo, anda. Anda! Deus faz milagre nessa hora! Estava no colchão! Você é o que dele, filha? Vem cá. Eu te disse que o final do culto sempre é maravilhoso. Diga glória a Deus.
4: Glória a Deus.
3: Ele não andava?
4: Só com a gente.
3: É. Só com vocês arrastando ele.
4: Segurando,
3: é.
4: Puxando.
3: É.
4: Ou na cadeira de rodas.
3: Não escutava nada.
4: Não.
3: Vai escutar a partir de hoje, tá?
5: Estamos em Maringá, na igreja.
3: Filha, o médico falou que ele perdeu a memória, foi?
4: Perdeu.
3: Perdeu a audição?
4: Perdeu. Não reconhecia ninguém. Não sabia mais movimento nenhum.
3: É. Ah, vem cá, vem cá. Eu sou desafiante. Seu Antônio tá novinho. Novinho. Seu Antônio. Ó, um, dois, dá um pulinho assim, vai. Vai, cara.

0: seu Antônio. Anda lá, vai. Vai, seu Antônio. Firme, seu Antônio. Ah! Firme, seu Antônio! Ai, Tadeus!
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3: 2:15.
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0: Eu fiz um voto do carnezinho. Daí eu tava desempregada. Daí a porta se abriu.
1: Você já estava desempregada, pegou o carnê da viúva de Sarepta para honrar a obra de Deus, para ajudar a pagar os programas.
0: É.
1: E a porta
0: se abriu.
1: Se abriu. Está empregada.
0: Tô.
1: Aplauda o nome do Senhor Jesus de Nazaré. 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
2: Paz, Senhor, bispa. Ô, irmã, eu quero contar uma benção. Que graças a Deus, depois que eu trouxe a lâmpada aqui na minha casa, que está aqui, está acontecendo a mesma coisa que o pastor, que o bispo falou, está acontecendo. Eu tinha muita promessa enterrada, que foi revelada por Cristo, usando o servo dele. Então, essas promessas estavam tudo enterradas, eu não conseguia receber, eu não conseguia, não alcançava aquele privilégio, aquele sonho, né? E agora, a partir da hora que eu coloquei a lâmpada, tá vindo coisa na minha casa que eu nem esperava acontecer mais. Aquelas obras boas, mortas, que foi frustrada, Deus está se tornando em bênção. E para a honra e glória do nome santo do Senhor, eu tô falando porque quem quiser conhecer, eu sou aqui de Paraná City, Deus está fazendo um milagre. Porque na minha vida, olha, meu esposo era uma pessoa muito bruta, uma pessoa muito, muito raivoso. E agora ele está sendo uma pena, está sendo um amor na minha casa. Ele renovou, irmã, renovou o amor de nós dois, entendeu? Ele já de idade, de 88 anos, eu de 43. Irmã, graças a Deus, o Senhor Jesus está fazendo um milagre na minha casa. O Senhor Jesus está fazendo obra na minha vida. Bem que o Gedal Costa falou, irmão. Tanto do lado material como do lado espiritual. Entendeu?
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0: história. Ele é o Rei do céu. Ele é o Rei da glória. Ele é o Rei dos reis. Ele é o Senhor dos senhores. Esse é o meu Rei. Me pergunto se você o conhece. Meu Rei é um Rei soberano. Nenhum tipo de medida pode definir seu amor ilimitado. Ele é continuamente forte, inteiramente sincero, eternamente constante. Ele é imortavelmente gracioso, imperialmente poderoso, imparcialmente misericordioso. Você o conhece? Ele é o maior fenômeno que jamais cruzou o horizonte deste mundo. Ele é o Filho de Deus. Ele é o Salvador do pecador. Ele é a peça central da civilização. Ele é incomparável. Ele é único. Ele é a ideia mais elevada em literatura. Ele é a mais alta personalidade em filosofia. Ele é a fundamental doutrina da verdadeira teologia. Ele é o único qualificado para ser um Salvador totalmente suficiente. Me pergunto se você o conhece hoje. Ele supre força ao fraco. Ele é disponível para o tentado e atribulado. Ele se compadece e ele salva. Ele endireita e sustenta. Ele guarda e ele guia. Ele cura o doente, ele purifica leprosos, ele perdoa pecadores, ele absolve devedores, ele liberta os cativos, ele defende o fraco, ele abençoa crianças, ele serve o infortunado, ele considera o idoso, ele recompensa o diligente, ele embeleza o humilde. Me pergunto se você o conhece. Ele é a chave do conhecimento, ele é a fonte da sabedoria, ele é a entrada do livramento, ele é o caminho da paz. Ele é a rodovia da justiça, ele é a estrada da santidade, ele é o portal da glória. Você o conhece bem. Sua vida é inigualável, sua bondade é ilimitada, sua misericórdia para sempre, seu amor nunca muda, sua palavra basta, sua graça é suficiente, o seu reino é reto, o seu jugo é suave e seu fardo é leve. Eu queria poder descrevê-lo a você. Ele é indescritível. Ele é compreensível. Ele é invencível. Ele é irresistível. Bem, você não consegue tirá-lo de sua mente. Você não pode soltá-lo de sua mão. Você não pode viver mais do que ele. Você não pode viver sem ele. Bem, os fariseus não o suportaram, mas descobriram que não poderiam pará-lo. Pilatos não pôde encontrar culpa alguma nele. Herodes não pôde matá-lo. Morte não pôde dominá-lo. E a sepultura não pôde retê-lo. Sim, esse é meu rei. Esse é meu rei.
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2: A paz, filho.
3: A paz, apóstolo.
2: Conto-me que eu vou sentar, que eu já tô cansado. Vai lá.
3: Primeiro milagre, nós fizemos o projeto da arca.
2: Da arca de Obed-Edom.
3: Da arca de Obed-Edom. E os R$300, nós que, eu e minha esposa que estamos numa casa nova, nós estávamos juntando esse dinheiro aí, e esse era a entrada do sofá, esses R$300. Aí a minha esposa olhou para mim e falou assim: vamos entregar? Falei: amém, porque aí o nosso compromisso é com Deus e depois ele se encarrega, porque ele não deve para homem.
2: Exatamente, meu filho.
3: E daí uma tia nossa nos emprestou até um sofá usado. Daí eu falei pra minha esposa, falei assim: nós vamos ficar, pode contar nos dedos, porque nós vamos ficar com esse sofá usado, não é muitos dias, pode contar nos dedos. Passou 6 dias, o sofá que nós estávamos pensando em comprar, nós ganhamos ele.
2: Ganhou!
3: Ganhamos ele.
2: O sofá que você estava pensando em comprar.
3: Nós estávamos pensando em comprar esse sofá. E eu falei para ela, falei assim: pode contar nos dedos, porque nós entregamos, e aonde nós entregamos é fértil, e nós vamos colher. E nós não compramos, nós ganhamos.

0: balançou o sofá.
1: Gente do céu, isso é terrível demais. Diga glória a Deus.
0: Apóstolo,
1: nosso Deus é terrível. Diga glória a Deus. A Bíblia diz que Ele é terrível. Ele é poderoso. Quando você tem amor pelas coisas dele, planta semente, é justo você colher em nome de Jesus.
0: Apóstolo, reprisando que os 300 reais que ia ser para dar de entrada num sofá, ele fez o voto da arca.
1: É, o senhor deu os 300 reais na obra.
2: Os 300 reais a gente fez o que ia dar de entrada no sofá, nós fizemos o projeto da arca.
1: Eu tenho certeza que esse sofá ele passa de mil, com certeza.
2: Sim,
1: passa
2: sim,
1: de mil.
2: Passa de mil.
1: Quase dois, por aí ou sim, mais. Sim. Ou seja, Deus te deu várias vezes a mais.
2: E não para por aí, por quê? Porque nós fizemos este projeto da arca e nós colocamos também a minha vida profissional. E essa semana veio a notícia que eu recebi um aumento e o aumento é de 300 reais.
1: Meu Deus do céu, 300 reais no teu aumento.
2: 300 reais, ou seja, eu plantei uma oferta, eu vou colher durante 12 meses, porque já tem uma nova proposta daqui 12 meses.
1: Eita, Espírito Santo, diga glória a Deus. Vilim quer dizer que Deus está fazendo tudo isso.
2: Deus está fazendo tudo isso, por quê? Porque nós seguimos os trabalhos.
1: Certinho. É,
2: todos os trabalhos que tem aqui, eu e a minha esposa nos levantamos e fazemos. E irmãos, não tem uma semana que nós não nos levantamos para contar testemunho. E não é um testemunho, são vários testemunhos.
1: Deus é fiel, aplauda Jesus.
2: E aposta.
1: Isso é.
2: Tem mais um testemunho.
1: Tem mais um?
2: O da arca.
1: Da arca.
2: Da arca.
1: Vai lá.
2: É, eu fiz o projeto da arca, a minha esposa também fez, cada um fez um, né? E um dos meus pedidos, eu tenho uma prima que ela estava gestante, e a médica falou que a nenê não ia vingar, que a nenê ia morrer.
1: A menina ia morrer? Ela falou que a menina não ia vingar, não ia crescer.
2: Exatamente. Porque ela estava com um problema na placenta e a placenta não estava segurando. E daí fez alguns exames, falou que o pulmão da criança não tinha se formado e eles teriam que tirar a criança ali com 7 meses e meio de gestação. E esses 7 meses e meio chegou, o líquido da placenta já estava seco, mas eu coloquei no projeto de vida, a vida da criança. E eu determinei no projeto de vida que esta criança seria a promessa na vida da minha prima.
1: Eita Deus!
2: E aí os médicos falaram que iria fazer o parto. O pai poderia assistir o parto, só que ele não era para ficar surpreso, porque a criança não ia chorar, porque ela não tinha os pulmões desenvolvidos.
1: Meu Deus do céu, que
2: e está aqui a prova de quando a criança chorou quando nasceu.
1: Meu Deus do céu, gente, quem segue os trabalhos arrisca. Veve os milagres, gente. A menina que disse que não ia chorar.
2: Aí, ela 7 meses e meio, né? A médica, os médicos, a maioria, por causa segue a medicina, eles são incrédulos, né? A médica virou para eles e falou que estava arrepiada, porque crianças de 9 meses... não chorou tanto quanto esta menina chorou com 7 meses e meio. E ela foi para a UTI, porque eles colocaram na incubadora. Eu falei para os pais, eu falei assim, o mesmo Deus que fez o milagre nos pulmões, vocês podem ter certeza que vai tirar ela da UTI. Quarta-feira ela recebeu alta da UTI e já está no quarto.
1: Filhinho, Deus tem feito milagres.
2: Deus tem feito coisas extraordinárias na nossa vida, a partir do momento que nós começamos a plantar aqui nessa obra, a partir do momento que nós plantamos nesta terra fértil,

0: Nós temos colhido todas as semanas, nós temos testemunhos para contar, porque Deus é fiel e Ele usa a vida do apóstolo para nós seguirmos sim os trabalhos. Se nós obedecermos com uma simples oferta, nós vamos colher 1.000, 3.000, 10.000 vezes mais, porque é verdadeiramente Deus é nessa obra.
1: Aleluia, aplauda bem forte, Jesus. Rapaz, olha para mim. Então, filhinho, Deus está mudando tudo, hein?
0: Tudo nas nossas vidas, nós estamos
1: comprou
0: mudando.
1: Comprou um carro zero quilômetro em 2021?
0: Compramos o carro zero
1: primeiro
0: quilômetro.
1: O primeiro
0: carro zero quilômetro, 2021, e ele nem foi fabricado ainda. Está sendo fabricado.
1: Está esperando chegar.
0: Estou esperando chegar.
1: Vem que aplauda aí, Jesus, vai. Não é carro velho fedido não, viu? Não é carro velho fedido, não, que eu estou desprezando, sabe? Não, que eu já.
0: Aposto. É? Da forma, do jeitinho que eu e a minha esposa oramos, nós falamos até o design
1: você
0: do carro.
1: Colocou no projeto de vida também?
0: Também colocamos no projeto de vida.
1: O que vocês pediram lá?
0: Tudo que nós pedimos lá tem acontecido nas nossas vidas.
1: Meu Deus do céu.
0: E a irmã falou aí que é profeta casamenteiro. Ela fez um voto para eu estar aqui hoje.
1: Tá vendo aí? Aplauda Jesus, tá vendo? Ele não estava aqui, ó. E ela vinha. E ela fez um voto por ele.
0: Ela nem me conhecia. Ela fez
1: calma,
0: pela
1: calma,
0: fé.
1: Calma, meu filho, calma. Calma, aí eu acredito mesmo que o juízo era pela fé. Você fez um voto por tu.
0: Ela estava solteira e ela ouviu um testemunho de uma irmã.
1: Ah, no rádio.
0: Um testemunho de uma irmã que Deus restaurou a vida sentimental dela.
1: Aqui na rádio, aqui.
0: Aqui na rádio.
1: Uhum.
0: Aí ela pegou, ela falou assim, o quê? Se ela fez um voto de tanto, eu vou dar o dobro. Ela deu o dobro.
1: Casou contigo?
0: Casou comigo.
1: Ganhou o cara, rapaz. Menina, então... calma aí, calma. Quer dizer que tu ouviu o testemunho na rádio, foi?
2: Foi, era na época que era lá em cima, em outro lugar, que não lembro o nome. É, aí eu fiz, porque eu vi a irmã dando testemunho.
1: Ela fez um pacto, um voto.
2: Isso, falei, o negócio é forte mesmo, vou fazer então mais pra ver se o negócio dá resultado, né? Porque eu não dava muita fé não, né? Porque...
1: Tava solteirona?
2: Tava solteirona e sempre só... A vida sentimental, vamos falar assim, a verdade
1: é o cara
2: sempre...
1: não é de jogar fora não, quem tá entendendo. O cara é vistoso, a oferta foi pesada que ela deu, hein? Porque o cara é vistoso, ó. Não é desdentado, velho, não. E o cara vem com ela pra igreja, quem tá entendendo? Abre a porta do carro. Ela fez bem feito o negócio, viu?
2: Porque eu pedi assim, apóstolo, eu até tive um namoro com um irmão da igreja, vamos dizer, mas na verdade não era temente a Deus, nada não, né? E assim, a vida era só desgraçada, sentimental, nunca dava certo. Aí eu pedi pra Deus, falei, Senhor, eu quero um homem mais crente que eu, um homem de Deus mesmo, eu quero um homem de Deus. Aí eu fiz esse voto e um dia eu pedi pra bispa orar pra mim. Ela colocou, ela pegou na minha mão, eu lembro como se fosse hoje. Ela falou assim, a unção que eu tive de um homem de Deus, eu passo tudo pra você. Aí eu recebi com fé e força e veio.
1: Tá aí o cara aí.
2: Tá aí o cara aí.
1: É, tá vendo? Já compraram casa juntos?
2: É.
1: Compraram casa, compraram carro, compraram tudo. E o mais importante, o nome deles escrito no livro da vida.
3: Aleluia!
1: Isso é pra arrebentar. Isso é pra arrebentar. Os dois andam juntos, ó. Na mesma fé. Isso é um casamento de Deus. Filhinho, quer dizer que você fez o pacto e Deus trouxe ele. Você nem conhecia ele.
2: Não, e foi tremendo o jeito que eu conheci ele. Não era nem pra mim conhecer. Satanás estava furioso comigo. Para não.
1: Eu lembro daqueles tempos.
2: É, foi. Até eu pisei numa cobra o dia que eu ia conhecer ele. Aí, na verdade, a gente
1: uma
2: não...
1: Uma cobra, hein?
2: não se conheceu através de uma pessoa que nem crente é, chegou onde eu trabalhava, começou a conversar sobre o culto, aí ela falou de mim para ele, daí foi uma coisa assim que foi Deus mesmo, não tinha outra explicação. Foi um rolo só e ele chegou até mim.
1: Aplauda Jesus, tá bom.

Deus, ele tem portas abertas sobre a sua vida. Deus, ele tem as bênçãos que eu, e que a senhora e que o senhor necessita e precisa. Que Deus abençoe a sua vida em nome do Senhor Jesus Cristo. Que a paz do nosso Deus habite em seu coração. Que você possa viver se deleitando ao Senhor Deus de Israel. Que você possa alcançar aquilo que você está fazendo por onde merecer. É aquilo que você busca, aquilo que você luta, aquilo que você acredita, se você não parar. É, desde que seja o bem, o mal você pode até conseguir fazer contra uma pessoa, mas ele vai vir contra você 100 vezes mais, porque tudo que você faz volta para você também. Então é melhor que não faça o mal, é melhor que faça o bem, né? Até o mal, se você quiser fazer o próximo, se você perseverar, você consegue, mas a sua colheita prepare, porque será muito grande para você no final de tudo. Então lute para fazer o bem, lute para agradar os olhos do Senhor Deus, lute para que você possa conquistar a Deus, lute para que você possa trazer os olhos do Senhor sobre você e se agradar de você e escolher você para ser a bênção, para ser uma bênção, para ser abençoado na cidade aonde você ir. As bênçãos do Senhor te acompanharão. Deus abençoe a todos que estão ouvindo essa programação. Esse amigo que vos fala, servo de Deus, seu irmão em Cristo, apóstolo Gerdau Costa. Você pode me chamar de homem de fogo ou homem do fogo. E esse é o programa Avivamento para as Nações. Que Deus abençoe a sua vida ao encontro de Deus. Se você ir ao encontro de Deus, Deus deixará você achar ele, e a sua vida será mudada em nome do Senhor Jesus Cristo. Quantas pessoas estão sofrendo e continuam sofrendo porque não busca, não se empenha a lutar, dá o corpo mole, não luta, não quer sacrificar, não quer se apiorar naquilo que estão, aprimorar naquilo que quer. E dá um corpo mole, inventa isso. Tem pessoas que inventam até doença para não ir para o trabalho. Vou falar de novo. Tem pessoas que inventam até doença para não trabalhar. E daqui a pouco, com as suas artimanhas, daqui a pouco eles estão doentes, porque eles profetizaram, falaram. E tudo que você fala e tudo que você inventa vai acontecer no mundo espiritual e termina no mundo material. Deus abençoe a sua vida em nome do Senhor Jesus.

Eu quero chamar a sua atenção, meus amores. Todos vocês, de todas as igrejas, de toda a terra, de todos os mundos, de todos os lugares, de todas as igrejas, não importa seu credo religioso, para esse domingo agora, para esse domingo agora, o qual Deus vai bradar sobre a vida dos servos de Deus, sobre a vida daqueles que querem a bênção de Deus. Eu costumo dizer sempre que aqueles que querem dão um jeito, não dão corpo mole. Pessoas que estão perto de você e que não está disposto a fazer qualquer coisa para te ajudar, então faça de tudo para essa pessoa sair de perto de você, porque ela não vive o seu sonho, ela não quer ajudar a realizar o teu sonho, então não é digno você também realizar o sonho dela. Deus abençoe, tá? Eu quero chamar a sua atenção para esse domingo às 15 da tarde, na Avenida Pioneiro Henrique Bula, 4050, aonde diante do altar de Deus, eu vou entregar uma rosa consagrada. Eu vou entregar uma rosa consagrada a todas as pessoas que querem a bênção de Deus. Já faça um testemunho da rosa que estiver aí, minha filha. Um testemunho da rosa consagrada. Eu estarei entregando uma rosa consagrada, que todas as mazelas, que todas as maldições ainda esse ano vão sair de sua casa, diante do altar de pedra, aonde estamos levando nossos problemas, estamos levando os nossos dilemas, nossos pecados diante do altar. Você sabia que diante do altar nós levamos os nossos pecados, nós levamos as nossas enfermidades, os nossos problemas? É no altar que é resolvido. É esse altar de pedra que foi montado para resolver os seus dilemas, para resolver a sua situação, meus amados. É nesse domingo na Avenida Pioneiro Henrique Bula, 4050, Maringá, Paraná. E no dia 6 de novembro, é isso, minha filha? Não deixa eu errar, não, por favor. Me ajude, que a cabeça está cansada. De novembro agora, próximo mês agora é novembro. Dia 6 de novembro, nós estaremos no nosso endereço, Avenida Tuiuti, número 3.000. Cinco.